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Legal, gente, 9:10. 10 graus a temperatura, noite da quarta-feira, e segue por aqui a nossa programação até meia-noite, com a partir de agora nosso já tradicional show da noite, onde você participa e interage com a gente através do 54-3281-1510. Tá disponível, hein? Manda o teu Whats, seja mensagem de texto ou áudio, tá valendo, né? Você pode pedir a tua, fazer aquela homenagem especial para quem você gosta também. Então fica um super abraço aí pra você que segue com a gente nesta noite da quarta-feira, tá bom, gente? Após mais um Viva Música, vamos juntos por aqui, trazendo, claro, muita música e já dando sequência aqui à nossa programação com Champion.

Show de bola, tá aí o Champion, direto ao assunto aqui na nossa programação, 9:13, 10 graus e 3 décimos. Abraços para o José Cláudio em Estância Velha, mãe Eli, a Maria Celeste, o Faustão e dois irmãos, a todos um abraço. Também por aqui o nosso amigo Remigem Carlos Barbosa, tá na companhia Pé de Futuristas. O Jair Fassbinder já ouviu a banda Esmeralda, né? Um forte abraço aí, obrigado também pela audiência. A música alemã com Trenkwalder, em seguidinha, Futuristas.

Aqui é Wagner Antônio Fener, de Caxias do Sul, Rio Grande do Sul. Eu gostaria de pedir uma música e dedicar para mim mesmo pela passagem do meu aniversário, que foi no dia 4 de julho, 42 anos. Eu gostaria de pedir a música Jetzt geht's los com Super Banda Chopin e dedicar a todos os imigrantes alemães, e tenho muito orgulho de ser descendente dessa belíssima raça. Um grande abraço e viva o Kerpe, e nota mil pela programação. Grandioso abraço.

0: Legal, tá aí Chopão e Etzketzlos. Abraço pra Odila em Caxias, na companhia da gente. Já já tem música pra Geni, aí em São Leopoldo também. Seguimos com a programação agora com ele.
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Legal, tem a música com banda Opus, a Valsa Eduarda, antes teve Rick Renner, Preciso Te Encontrar, e também o Rogério Magrão em banda com O Coração Pirou. 29 para as 10, 10 graus a temperatura. Abraço para Lourdes de Moura, em Capela de Santana, tá na companhia, pede Doce Encanto. Já separei, roda em seguidinha aí, tá bom? Lourdes, valeu, valeu, valeu. Mike Bauhaus, a música alemã.

Doce Encanto, a valsa dos namorados, a 22, agora faltando para as 10. Lúcia e Stephanie, dois irmãos, pede André Renner, trago já na sequência, tá bom, Lúcia? Valeu. Assim como já separei por aqui a música do Alma Nova, né? Especial é pro amigo Severino Tisco, lá em Barão, acompanhando também a nossa programação. Uma excelente noite aí para todos, né? Vamos seguindo com Banda Santa Cruz, em seguidinho os demais pedidos da audiência.

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2: Perel, agora 10 horas, Palavra Amiga aqui na nossa programação, trazendo hoje uma história bem bacana, né? Então reserva esses teus minutinhos para esquecer, né, a correria do dia a dia e ficar bem atento nessa história. Um jovem e bem-sucedido empresário andava pelo seu bairro com o seu carro esporte novo, em alta velocidade. Ele prestava atenção nos carros estacionados com medo de que alguém saísse de repente, abrisse a porta e causasse algum dano no seu carro. De repente, ele ouviu algo, parecia que não havia ninguém, mas ao passar, um tijolo voou da calçada e bateu com força na porta lateral do seu carro novo. O homem pisou no freio, deu marcha ré, voltou acelerando até o lugar de onde o tijolo havia vindo. Ele saltou do carro furioso e agarrou o primeiro garoto que viu pela frente, empurrou contra o muro e gritou: "O que você fez? Quem é você? Por que jogou esse tijolo no meu carro? E esse estrago vai custar uma fortuna?" O menino, assustado, com lágrima nos olhos, respondeu com voz trêmula: "Por favor, moço, me desculpa.

0: Eu não sabia mais o que fazer. Eu joguei o tijolo porque ninguém parava para me ajudar. Apontando para o chão, logo atrás do carro estacionado, o menino continuou. Meu irmão caiu da cadeira de rodas ali adiante. Ele é pesado e não consigo levantar sozinho. Faz muito tempo que estamos aqui. Ninguém parava. O senhor estava correndo demais, então tive que jogar um tijolo. Senão o senhor não iria olhar para nós. O empresário sentiu um nó na garganta. Ele largou o menino, caminhou até o jovem caído, limpou os arranhões dele e o ajudou a sentar de volta na cadeira de rodas. Depois, tirou um lenço do bolso, secou as lágrimas do irmão menor e deu a ele algumas notas de dinheiro para ajudar. O menino agradeceu. Obrigado, moço. Deus te pague. O empresário caminhou de volta ao seu carro de luxo. Olhou para o amassado na porta. Era fundo, o metal estava exposto. Mas ele tomou uma decisão. Ele decidiu que nunca mais iria consertar aquela porta. Ele manteve o amassado para se lembrar de uma lição pelo resto da vida. Não mude tanto o seu foco a ponto de alguém precisar jogar um tijolo em você para chamar sua atenção. A vida sussurra ao nosso ouvido todos os dias, através do amor, da intuição e dos pequenos avisos. Se não tivermos tempo para ouvir, ela pode ser obrigada a jogar um tijolo. Como está a tua velocidade hoje? Você tem tempo para ouvir quem precisa de você? Pense nisso. Palavra amiga aqui na Imperial, sempre na faixa das 22 horas, 9 graus e 9 décimos agora a temperatura. Uma excelente noite para você.
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0: Legal, tem os atuais aqui na nossa programação Mississippi, agora 10:09, 9 graus e 8 décimos a temperatura. Abraços por aqui, deixa eu ver quem tá com a gente, João Ruben, né, lá em Canela, acompanha a programação. Alô também pro Milton na companhia. Deixa eu ver os recadinhos de áudio aqui, vamos dar o play, vai.
1: E aí, Samuca, tudo certo?
0: Tudo.
1: Toca a música da banda Art Bees aí, Loucura de Amor.
0: Tá.
1: Fernando Maratá aí.
0: Valeu, Fernando, abraço.
2: Olá, Samuca, boa noite.
0: Noite.
2: Eu gostaria de ouvir com o Brilhação, Precisa Te Encontrar.
0: Beleza.
2: Valeu, é o Marino, aqui de Carlos Barbosa, ligadaço. Na Imperial. Abração, meu amigo.
0: Valeu, Marino. Grande abraço. Obrigado, viu, pela audiência. Nós vamos seguindo, né? Trazendo mais música por aqui. Já tá com o Brilha Som no ponto aqui na programação. Na sequência tem a versão em alemão da música do ABBA também. Tem Art Bees chegando. Enfim, né? Programação aqui da Imperial que segue para você até a meia-noite.

Legal, tá aí a banda Brilho aqui na nossa programação, 10h24, 9 graus e 8 décimos. Alô, Velida Pretzelen e Voti, pede música que eu trago já na sequência também aqui da programação. Vamos seguindo, hein? Música que chega agora com os Futuristas, né? E sigo contigo até a meia-noite aqui no nosso show da noite da Imperial FM. 10h25, temperatura, repito, em 9,8, né? Hoje não tá tão frio quanto nos últimos dias, né? Tendência de tempo seco para amanhã, mas a instabilidade retorna aí durante parte do final de semana, né? Vamos seguindo por aqui agora com os Futuristas.

Tá aí, Castel Rotary Spatz, Terra Montanha, aqui no Imperial, antes, lá no bloco anterior, né, os futuristas com o Meu e Juí. 10h32, alô, Eduardo Henrique Gohamburger, tá lá em Bruxir, acompanhando a nossa programação também, amigos da banda Sempre Alegre. Valeu, Eduardo, aquele abraço, viu? Vamos com o musical Os Nobres.

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Tá aí a Adler's Band, antes TV Real, né? Banda Real do Paraná, só dá você e também o Teodoro Sampaio com a Paixão Proibida. 10 faltando para as 11, 9 graus e meio a temperatura. Abraços pro amigo Carlos Odi na companhia. Tá trabalhando aí, acompanhando a nossa programação. E a gente, claro, agradece demais aí, tá bom, Carlos? Valeu, tudo de bom pro amigo aí. Boa noite da quarta-feira e um bom trabalho, né? Bom trabalho. Muita gente opta por realizar suas tarefas à noite, né? Às vezes tarde da noite e alguns até de madrugada, né? Dizem que a cabeça funciona melhor. Pois então, quem sou eu para discordar, né? Vamos lá, gente. Trazendo mais música por aqui, tem Corpo e Alma. Seguidinha Montanari, especial aí pro amigo Carlos.

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Legal, tá aí a música com San Marino, Quando o Baile Acabar, agora 11,2, 9 graus e meio, Maicon Zanqueta no Rio de Janeiro, tá na companhia da gente, alô Maicon, aquele abraço, bom trabalho aí pro amigo, nós vamos com Banda Oriental.

Legal, tá aí a música com Abílio e o seu bandoneão, né? Aqui na nossa programação. Teve também Monte Carlo, Uma Chance Pra Te Amar, The Flippers e A Menina e a Flor com Os Atuais. Alô, abraço pra Ilvene em Estrela na companhia da gente. Alô, Ilvene, aquele abraço, excelente noite. Paulo Jungas e família, a turma lá em Dom Diogo Baixo também, né? Pra mamãe, a dona Nilce Jungas também. Valeu, Paulo, aquele abraço aí, viu? Obrigado, viu, sempre pela audiência. E nós vamos juntos,

por aqui na noite desta quarta-feira, né? Trazendo para você mais música, claro, até a meia-noite vamos juntos por aqui. Música que chega agora com Barbarella.

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Legal, tá aí Flamboyant e a Oktoberfest, antes Bandinha Tricolor, Dois Irmãos, Reni e Grupo Relo com Boca Louca. 15 para meia-noite, 10 graus, tô fechando por aqui o nosso show da noite de hoje, agradecendo a tua companhia e marcando o nosso encontro para amanhã às 16, né? Quando a gente tá de volta por aqui no nosso fim de tarde imperial. Um grande abraço e até amanhã.

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Amigas e amigos, muito bom dia. Manhã de quinta-feira, 9 de julho de 2026. Tempo firme, temperatura 10,1. 10 graus a sensação térmica, a umidade 67%.

Dentro. Mudou bastante de ontem para cá, né? Ontem chegamos aí a 90% de umidade, hoje com 67%. Sinal que vem mudança no tempo aí, né? Esperamos que seja para melhor. Tá me lembrando? Signo é Câncer, estação inverno. A lua na fase minguante. Hoje dia do sonhador. Então vamos sonhar, né? Que o senhor ainda não paga imposto. E muitas vezes, através do sonho, a gente consegue depois realizar também o nosso sonho, que também é importante, né? Não pode desistir no meio do caminho, não. Tem muita gente que sonha alto, como se diz, e na hora do vamos ver, né? Não, que eu não vou encarar essa aí, né? Fica complicado. Acordando com o Imperial, chegando a partir de agora, o patrocínio Energias da Natureza e Sul Motos. Iniciamos a parte musical hoje com a banda Intecção. Segunda chance.

Conferindo para você também a previsão para hoje, temperatura variando de 6 a 24 graus. Dia de sol com nevoeiro ao amanhecer em vários pontos, muitas nuvens à tarde e à noite. Vento 8 km por hora, o sol hoje nasce 7:19, seu caso 17:39, a lua na fase minguante. Já para amanhã, sexta-feira, 12 a 19. Sol com muitas nuvens, pancadas de chuva à tarde e à noite. Amanhã, previsão de 0,5 milímetros. Mais 4,9 para sábado e mais 1,4 para domingo. Um fim de semana aí com instabilidades. Informações para você, ouvinte da Imperial. Já temos participação aí na minha página do Facebook, chegando o Bom Dia.

Do Jair Wortmann, Jonas Kreis, Ischwung de Mello, Amal Chatang, Fábio Dâmara, Demar Tomé, Fernando Rechtenwald, Rosângela Kleber Fontoura, Sérgio Klein, Arzoni Vanslavik, já preparando as gosturas lá, né? Para o pessoal daqui a pouco parar lá e para fazer aquele reforço no café da manhã. Maria Madalena Rinker, Marciane Tank, Luiz André Schultz, Jacinta Rinker, Círio Rohr, Angela Becker, Malice Moraes e também do Joel Beff. No nosso WhatsApp também já as participações da nossa amiga Vintigini Godoy. Bom dia, um abraço, Deus no comando, sempre. Marco Casagrande Canoas, bom dia. Pensamento do dia: quando você decidir amar alguém, seja forte o suficiente para amar os seus defeitos também. Pessoas são imperfeitas, o amor não. Zeca informando, 7 graus em Salvador do Sul. Também o bom dia da Nívia de Padilha, interior lá de Taquara.

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1: Agora 5 horas 31 minutos, 5h31. 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Recebendo bom dia da Raquel, lá do Lajadinho, Montenegro. Bom fim de semana a todos. Chimarão no capricho. Também o bom dia da Cristina Bon, lá de Tupandim. Página do Facebook, recebendo bom dia também do Jair Gortman, do Jonas Kreisich, João de Mello, Márcia Tank, Fábio Damer, Lorena de Souza, Romeu Mucchi, Guido Kehl, Romano Gums, Rejane Maria Schmitz-Knorst, também da Rosane Schneider, Fernando Rechtenwald, Letícia Franz, Rosilene Maria Schmitz-Olbermann, Marino Laux, Aloysio Tapper, Mariane Carling, Adriana Ninoff.

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5:45, 15 minutos nos separam das 6 horas da manhã. Temperatura 10 graus, 9,3 sensação térmica, umidade 67%. Tempo firme. 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

para registrar. Já recebendo aqui o bom dia, mensagem diária aí do Ricardo Gaúcho lá do Belândia, desejando aí uma abençoada quinta-feira a todos.

página do Facebook. Bom dia, Claudomiro Bacchus, Giovanni Gottschalk, Beatriz Gauer, Fátima Schultz, Neuza Virginia Davis, Josefina Panizão, Clarice Gido Alman, Olavo Gressler, Paulo Hirt, José Isidório, Vanides, Oneide Rodrigues da Conceição, Lodi Utsi, Susana Drum, também

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2: Seis horas e 16 minutos, 6:16. Bom dia, amigos, amigas, aqui pela Imperial.

6:19. Bom dia, amigos, amigas. 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

São 6 horas 34 minutos, agora 6h34, 11,1 a temperatura, 62% umidade relativa do ar, baixou mais ainda a umidade, né? 11,4 a sensação térmica. Bom dia, amigos, amigas, você acompanhando agora aqui pela Imperial. Mais participações chegando e a gente registrando. Bom dia da Otília Brown, dois irmãos, linda mensagem, parabéns, muito obrigado. Também um bom dia do Rodrigo lá de Canela, Fernando Olbermann. Também Jair Fazbinder, bom dia, excelente quinta-feira a todos, parabéns, como sempre, pela linda e verdadeira mensagem, muito obrigado. Augusto Bach, São José do Herval, pedindo música pro amigo João Vogel, popular Rancol de aniversário no dia de hoje. Egídio Clarice Malman, bom dia, uma linda e verdadeira mensagem, feliz quinta-feira, amigos e ouvintes, muito obrigado. Também Caxias do Sul, bom dia do Inácio Dresch. Paulo Marchner, dois irmãos. Facebook, chegando aqui o bom dia da Maria Schneider-Willi, Bonifrit, Clério Luiz Schneider, Inês Cid, como Inácio Auror, Nair Gribler, Lisane Miller, Cris Ackermann, Bettina Jalzimmer, Maristela Dilkin, Almiro Miller,

0: 6h45.
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2: Bom dia, amigos e ouvintes da Rádio Imperial. Massa de ar frio sobre o estado perde intensidade, mas garante tempo firme, com uma tarde mais quente nesta quinta-feira. Hoje, em Nova Petrópolis e na Serra Gaúcha, o sol predomina ao longo do dia, mas com algumas nuvens altas no céu. A temperatura na madrugada chegou entre 6 e 8 graus na maior parte da região, mas nas áreas de maior altitude caiu abaixo dos 5 graus e até chegou a atingir 0 grau nos aparados. Durante o dia vai esquentar mais do que ontem e as máximas à tarde atingem entre 20 e 22 graus. Na sexta, muitas nuvens provocam chuva no decorrer do dia. Haverá menor variação na temperatura. As mínimas na madrugada devem ficar entre 9 e 11 graus na maior parte da região. E as máximas durante o dia atingem entre 16 e 18 graus. No final de semana, muitas nuvens provocam chuva ou garoa em alguns momentos. E também haverá neblina e nevoeiro em muitas áreas, tanto no sábado como no domingo. Mas no domingo, da tarde para a noite, o tempo melhora. No sábado, a temperatura vai ter uma pequena variação. As mínimas vão ficar entre 11 e 13 graus e as máximas entre 15 e 17 graus. Já no domingo haverá queda de temperatura e as mínimas ocorrem à noite. As máximas atingem 12 e 13 graus e as mínimas à noite podem chegar entre 5 e 7 graus. Da Metsul, Luiz Fernando Nartigal.
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6:51, 9 minutos nos separando das 7 horas da manhã, 11,1 a temperatura, umidade 63%, 11,4 a sensação térmica. 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Mais participações, o bom dia do Ivan lá de São José do Hortense, para a família e todos os ouvintes. Bom dia, ouvintes da Imperial, linda mensagem, muito obrigado, abençoado quinta-feira a todos, Adelar Varte e família, Francisco, Steffen, dois irmãos, bom dia, linda mensagem, muito obrigado. Nosso amigo Igor Schmidt também mandando seu bom dia, também estamos sempre na escuta, né? Tá certo.

página do Facebook, bom dia a Miriam Vicente, Milton Spear, Marcele Correa, Marli Bauer, Eva de Castro, Astor Figabaum, Henrique Correa, Alice Wolf Colê, Alceu Blume, a Lara Denise, também da Terezinha Arendt e Maria Schneider-Willi.

6h56, já finalizando por aqui o nosso Bom Dia Amigos Amigos, o novo programa amanhã a partir das 6. Mais participações de Gramado, vem a informação do nosso ouvinte Oscar Miller, 8 graus por lá com tempo bom. Quem mais está participando? Bom dia, tudo bem? Antônio Schenkel, trabalhando na estrada BR-470, Nova Prata, até Lagoa Vermelha, trabalhando com alegria, Deus, com a alegria de Deus, né? E sempre na escuta da Imperial. Opa, obrigado pela sintonia também. Na minha página no Facebook, recebendo um bom dia também do Odanir Govaski, Valdir Westhauser, Ellen Fabiani, Mali Marmit de Campos, também o Clayton Knorris, tá? O homem das batatas, né? Aí eu me lembrei, né? Os três chirus gravaram uma música, Baile da Batata. Agora, adivinha de onde é que o pessoal comprou as batatas para fazer aquele baile?

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Agora são 7:06, 7:06. A temperatura 11,2, sensação térmica. A umidade 63%. Temos uma neblina alta aí circulando, né? É, já sendo atingido por uma cor alaranjada pelo sol, que daqui a pouco deve estar presente também, para dar uma espantada no frio, secar um pouco essa umidade toda. E assim segue a vida. 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Bom dia, Ademarane, no Poço das Antas, para os amigos da Imperial. Bom dia também do Tzilis. Bom dia, feliz quinta-feira, agora sim em Caxias. Obrigado, abraço da Utila. Do Facebook, bom dia do Marco Aurélio Aich, Anne Cristina Dinebir Kleber, da Leonie Malman, também da Teresina.

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Agora 7:17, 17 minutos. Rádio Classificados, aqui pela Imperial. Atendendo mais solicitações aqui, também registrando as participações na minha página do Facebook. Bom dia, Marlene Wolff, João Greff, Lisette Stoffelweyer, Clarice dos Santos, Lúcia Scholl, Márcia Metz, Roswitha Fier, Lindônia, Liz Ordonia from Hong Kong, and Famia, good morning, baby. Good afternoon for you, my darling. Erdi Potter, Aninha Freles.

Participações também no nosso WhatsApp. Bom dia, Darusmari, lá de Canela. Bom dia, Plínio e Celi, sintonia da Imperial. É, o Tila me mandou foto, né? O céu aí de Caxias do Sul, muito parecido com o nosso hoje por aqui, aquela neblina espalhado, né? Não muito a neblina, né? Não tá até o céu encoberto, não, mas também não tá o céu completamente azul, não.

Muito bem, agora 7h22, 7h22, lembrando que o Rádio Classificados conta com o patrocínio do Cantinho Saudável aqui em Nova Petrópolis, na Avenida 13 de Maio, 200. 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

Agora já são 7 horas e 35 minutos, 11,1 a temperatura, 11 graus a sensação térmica, umidade 63%. Tempo firme, porém tem aquela neblina alta. Mas o sol já está aí, meio esmaecido, mas está aí presente.

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Agora são 7h46. Tá fechando por aqui o Rádio Classificado, sempre patrocínio da Meca Diesel, Cantinho Saudável, Ideal Esquadrias, Círculo Saúde e CCR Máquinas Agrícolas. Mais participações na minha página no Facebook, registrando o bom dia do Carlos Kempf, Enio Dimmer, Cristiane Prois, Célia Gressler, Lorena Hirsch, Malise Belter, Vera Weber, Iraci Maria Reichert, Vera Regina Greff, Jacinta Hartmann-Eschenfelder, Regina Fetzner, Solange Luiz Miller, Adriane Ignez Malinski, Marca Liani, a Rosalinda Reisterfer, Lori Michaelsen, Lucila Bauer, Malise Lipper. Também no WhatsApp, ainda recebendo aqui participações. Bom dia da Iraci Hanson, Novo Hamburgo. Inês Cido, com o Inácio Ror, lá de São José do Hortêncio. Linda, verdadeira mensagem, muito obrigado. Abraços para a prima Daniela Kemper e família lá de São João do Oeste, Santa Catarina. Prima Sueli e o Márcio Caspari, nada feliz. Cada Schneider, tempo parcialmente nublado, 10 graus por lá. Informação do 20, Emílio Kandorfer. Nossa homenagem especial hoje do casal Kandorfer, 48 anos de casados. Felicidades. Muitos anos de vida em conjunto. Quase terminando o seu programa. É, já estamos na finaleira aí, né? Deus te acompanha até seu destino. Participação da nossa ouvinte, Azelma Batalha. Eu já vou me despedindo, estou indo embora para retornar amanhã na programação a partir das 5.

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1: Em Nova Petrópolis, tempo bom, temperatura 11 graus. Bom dia!
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Imperial FM, a festa no ar agora, 8 horas, 4 minutos, 11 graus, marcando a temperatura. Muito bom dia para você ligado com a gente. Está entrando no ar a programação do Bom Dia Imperial. 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Uma excelente quinta-feira para você, hoje dia 9 de julho de 2026. Por aqui, Maicon Winger, tá a partir de agora e a partir de hoje com você até o meio-dia, nas férias do Roger. A gente segue no compromisso sagrado de levar para você alegria, boa música, informação, muita energia, muito alto astral, nas suas manhãs aqui pela Imperial FM. Valendo sua participação pelo 54-3281-1510. Daqui a pouquinho a gente dá um giro e confere como fica o tempo nesta quinta-feira. Parece que também vem mudanças, mais uma vez, né? Daqui a pouco a gente traz um pouco sobre esse assunto, mais uma vez, com as informações da Metsul Meteorologia. A todos uma excelente quinta-feira. Para começar, tem Os Atuais, Voarei. 8 e 5, bom dia!

Grupo Renascença e o Chasque de Patrão, os atuais Voarei, Imperial FM 8 e 12, agora tem La Montanara.

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2: 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A partir das 22 horas, Thiago e Jonathan. 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
3: 8 horas 18 minutos, 8 e 18, temperatura em 11 graus e o tempo é bom na manhã desta quinta-feira. Vamos dar uma conferida então como fica o tempo no dia de hoje e o que nos reserva também para os próximos dias. As informações da Metsu Meteorologia com o Luiz Fernando Nartigal.
4: Bom dia, amigos e ouvintes da Rádio Imperial. Massa de ar frio sobre o estado perde intensidade, mas garante tempo firme com uma tarde mais quente nesta quinta-feira. Hoje, em Nova Petrópolis e na Serra Gaúcha, o sol predomina ao longo do dia, mas com algumas nuvens altas no céu. A temperatura na madrugada chegou entre 6 e 8 graus na maior parte da região, mas nas áreas de maior altitude caiu abaixo dos 5 graus e até chegou a atingir 0 grau nos aparados. Durante o dia vai esquentar mais do que ontem e as máximas à tarde atingem entre 20 e 22 graus. Na sexta, muitas nuvens provocam chuva no decorrer do dia. Haverá menor variação na temperatura. As mínimas na madrugada devem ficar entre 9 e 11 graus na maior parte da região. E as máximas durante o dia atingem entre 16 e 18 graus. No final de semana, muitas nuvens provocam chuva ou garoa em alguns momentos. E também haverá neblina e nevoeiro em muitas áreas, tanto no sábado como no domingo. Mas no domingo, da tarde para a noite, o tempo melhora. No sábado, a temperatura vai ter uma pequena variação. As mínimas vão ficar entre 11 e 13 graus e as máximas entre 15 e 17 graus. Já no domingo, haverá queda de temperatura e as mínimas ocorrem à noite. As máximas atingem 12 e 13 graus e as mínimas à noite podem chegar entre 5 e 7 graus. Da Metsul, Luiz Fernando Nartigal.
3: 8h20, tá? Então vamos se preparar, não é? 8 horas 20 minutos, confirmando então 11,5 graus a temperatura aqui em Nova Petrópolis. Eu fiquei muito triste com a informação que eu vi agora cedo pela manhã da morte da cantora britânica Bonnie Tyler, aos 75 anos. Morreu na noite de ontem em Portugal. A informação veio da família da artista. Ela estava internada em Portugal desde o dia 30 de abril, quando realizou uma cirurgia de emergência para tratar de uma perfuração no intestino. Ela tinha uma residência secundária no país ibérico. A família e a equipe de Bonnie informaram então sobre o falecimento da artista, que em meio a esse tratamento todo, ela foi retirada do coma no dia 15 de junho e seguiu fazendo o tratamento e sua morte foi inesperada. Então o mundo perde um ícone da cultura pop, né? Bonnie Tyler, então, que partiu aos 75 anos. Eu acho que uns 3 anos aproximadamente ela fez ainda show em Porto Alegre. Vamos lá então, né? Trazendo a participação da nossa audiência, um bom dia para o Anderson Marschner, a Ângela, a Lúcia e a Bel lá em Pantano Grande. Um ótimo dia para vocês, já trago corpo e alma. Márcio Richel no Arroio Paixão, tá no Chima, ao lado do

fogão a lenha, coisa bem boa, né? Abraço pra ti, Márcio. O Jairo em Novo Hamburgo. A minha amiga Vone Fritz, do bairro Floresta, em Estância Velha. Quem mais aqui? A Marieta, em Picada Café. Dona Genia, em São Leopoldo. Bom dia! Chegando a música alemã com The Flippers.

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0: Imperial FM, agora 28 minutos para as 9, 12 graus, marca a temperatura. Esse é o programa Bom Dia Imperial. 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Tá aí, então. A gente segue com a boa música da Imperial FM, mas antes, amanhã tá movimentada, hein? Antes as informações, deixa eu retornar aqui com o colega Gabriel Zimmer, que está em Dois Irmãos. Hoje tem a entrega simbólica do Plano Safra 2026-27, né? Na Cressol, e é de lá da Cressol de Dois Irmãos que o Gabriel nos traz as informações na manhã desta quinta-feira, né, Gabriel? Bom dia!
1: Muito bom dia, Maicon Vingert. Bom dia, ouvintes da Rádio Imperial FM. Manhã de quinta-feira, uma manhã muito importante, né, para o amigo agricultor, para o homem do campo, pois nesta manhã estamos aqui na agência Cressol, na cidade de Dois Irmãos, onde a Imperial FM acompanha hoje a entrega simbólica do Plano Safra 2026-2027. Mas para falar um pouquinho mais sobre o Plano Safra, falar um pouquinho mais sobre uma grande novidade, alô, Presidente Lucena, estou aqui com o Yur, ele que é o gerente da Cressol de Presidente Lucena, que em breve estará inaugurando aí na querida cidade de Presidente Lucena. Muito bom dia, Yur, e bom estar falando contigo, bom estar junto aqui com vocês na Cressol.
2: Bom dia a todos os ouvintes. Então, como você falou, nós temos uma grande novidade, que nós estamos chegando em Presidente Lucena, né? Então, nós divulgamos lá em março que nós estávamos em obra e agora estamos nos finalmente. Então, a próxima data, dia 18 de agosto, às 15 horas, vai ser a inauguração da nossa agência novinha em folha para atender toda a comunidade de Presidente Lucena.
1: 15 de agosto, já coloque na agenda então, com certeza a Imperial estará por lá acompanhando este momento muito importante, mais uma agência da Cressol. E agora chegou a vez de Presidente Lucena receber então a Cressol.

0: Em média, Emater ou empresas parceiras cobram de 1 a 2% o valor do projeto. E nós, da Cressol, nós fazemos o próprio projeto e de forma gratuita para auxiliar o agricultor. Ou seja, nós não temos nenhum tipo de custo.
1: Isso já é um grande diferencial e uma baita ajuda, né?
0: Exatamente. O produtor, ele tem, às vezes, dificuldade para fazer o projeto. A gente sabe que hoje qualquer valor que tira do valor do custeio é importante para comprar alguma semente, para comprar alguma ração, algum milho. Então, a gente costuma fazer esse projeto gratuitamente para ajudar o agricultor.
1: Com certeza. E essa antecipação, ela tem uma... Ela é muito importante também para o agricultor, porque quando as outras entidades, elas liberam esse crédito, o Plano Safra, aí tudo sobe, todo valor sobe, né? E vocês, com essa antecipação, conseguem, o agricultor consegue pegar, por exemplo, maquinário, insumos com preços bem reduzidos.
0: Isso, quando tu tem o poder de compra antecipado, tu consegue fazer uma negociação melhor. Então, tu tem o dinheiro, o recurso antecipado à vista, você consegue barganhar preços em diversos fornecedores.
1: Olha só que bacana, então. Aqui a gente está, então, acompanhando essa entrega simbólica, esse início do Plano Safra para os agricultores, Plano Safra 2026-2027. Daqui a pouquinho a gente vai conversar também com a Carol, vamos conversar com demais pessoas da Cressol. Yuri, obrigado, né, por esse nosso bate-papo, por esse nosso primeiro bom dia para os nossos ouvintes. Esperamos conversar numa próxima oportunidade.
0: Não, perfeito, agradeço a oportunidade mais uma vez em parceria com a Imperial e aguardo a comunidade de Presidente Luciana a partir do dia 18/8. Nós vamos ter uma agência nova para receber todos vocês.
1: É isso aí, Maicon. As primeiras informações diretamente da Cressol, agência Dois Irmãos, na manhã desta quinta-feira.
2: Muito bem, a gente fica no aguardo. Daqui a pouco, Gabriel retorna com mais informações direto de lá, tá certo? Enquanto isso, vamos lá, né? Bom dia, Jair Fassbinder. Quem mais? Alô, Catiúcia Ertzen. Peritiba, aquele abraço. Frio por lá também, de férias, ou coisa bem boa, né? Aí, com esse frio, nas férias, é claro que o lugar certo é do lado do fogão a lenha, nas manhãs, né? Abraço pra vocês aí em Peritiba, tá bom? Marlise Belter, Estância Velha, uma excelente quinta-feira a todos. A Tânia Krumenauer de Sapiranga, ligadinha com a gente também, pede música da 0800. Aí entra o ponto em questão. Hoje, quinta-feira, é dia de lançamento, tem música nova. Daqui a pouquinho, a partir às 9 horas, a gente traz em primeira mão da banda 0800, tá bom? É, ainda o Ivo... Deixa eu ver aqui, bom dia, Mike, tudo bem? Ivo e Lia Schallenberger, Novo Hamburgo, ligadinhos com a gente também. E o Paulo Feijó, trazendo a boa música gaúcha com O Roubo da Vespuciana.

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5: 10 minutos agora para as 9, 12,7 graus a temperatura. Bom dia para a Rejane de Lindolfo Collor. Tá ligadinha aí pedindo música por aqui. E também o Rodrigo Gaiteiro na linha Araripe, homenagem para a amiga Iracema Meves de Gramado. Já já tem Monte Azul.

0: Aí, o Monte Azul abrindo mais uma antes Kaster Rutherspatzen Land Minus Herzen. 2 minutos agora para as 9, finalizando a primeira hora do Bom Dia Imperial. 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
3: Você conhece nomes de jogos em alemão? Os alemães são especialistas em jogos de tabuleiro, carteado e brincadeiras coletivas. Uma tradição que passa por gerações. E muitas dessas brincadeiras existem também no Brasil, mas com nomes diferentes. Vamos conhecer alguns desses jogos? Um jogo de tabuleiro, Brettspiel, que muitos avós ainda jogam com os filhos e netos, é o Mensch Ärger dich nicht, lançado em 1911 e que no Brasil chegou com o nome de Ludo. Mensch Ärger dich nicht quer dizer não fique bravo, pois durante a partida quem está ganhando pode, em um golpe de azar, ficar na última posição. Outros seriam Dame, dama em português, e Mühle, moinho no Brasil. E Schach, que é um jogo de xadrez. Já o jogo de cartas mais conhecido da Alemanha provavelmente seja o Schafkopf, muito apreciado pelos bávaros. Não tem um nome oficial em português e a tradução seria cabeça de ovelha, mas o motivo do nome é muito discutível. Outro jogo de cartas famoso na Alemanha, assim como no sul do Brasil, é o Skat, sem nome oficial em português, mas conhecido pelos descendentes de alemães. E a famosa canastra também se tem na Alemanha, dita canasta. Porém, o jogo é do Uruguai. Já algumas brincadeiras infantis típicas para o pátio também existem na versão alemã. Você sabe o que é o Himmel und Hölle? Traduzido do alemão seria céu e inferno, mas no Brasil chamamos de amarelinha. O jogo no qual se desenham os quadrados no chão. E o que é Seilspringen? É o nosso popular pular corda. E Verstecken-Spielen? Para quem fala alemão é mais fácil de entender. É o esconde-esconde. E você, sabe jogar esses jogos? E as crianças em sua cidade hoje em dia? Brincam com esses jogos? Mande um áudio para a Imperial. Será uma alegria poder ouvir você.
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0: 9:03, 13 graus a temperatura. Já tá com cara de veranico, não é? Tempo muito bom na região. Você está ligado na programação do Bom Dia Imperial. 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Abraço pra galera da Teseus 30 ligada com a gente. Daqui a pouco o vídeo tá batendo papo por aqui. Família Kronbauer na Joaneta ligada com a gente. E tem lançamento a partir de agora aqui na programação da Império FM, conforme já anunciado, música nova. Mais um medley, né, da banda 0800, hoje às 18 horas, videoclipe estreia no canal do YouTube, né? Detalhes com o Vando, né, Vando?
11: Chegando mais um lançamento, alô amigos, aqui é o Vando, da super banda 0800, e olha só, temos a alegria de apresentar mais uma faixa do DVD 10 Anos de Alegrias. É o Medley 8 da Bandinha A Valsa. Uma mistura especial de dois ritmos que fazem todo mundo entrar na pista. Um medley preparado especialmente para os apaixonados pela dança, os dançadores de plantão. E já fica o nosso desafio. Reúne o seu par, grave um vídeo dançando medley, publique nas suas redes sociais ou nos status das redes sociais e marquem o arroba da Superbanda 0800. Tem um detalhe, hein? Queremos ver vocês dançando do começo ao fim, misturando bandinha e valsa, sem se atrapalhar, viu? Às 18 horas de hoje, o videoclipe também estreia no canal oficial da Superbanda 0800 no YouTube. Já te inscreve no canal para receber as notificações em primeira mão. E olha só, o nosso muito obrigado, Rádio Imperial FM, o Maico e todos os ouvintes pelo carinho e pela parceria de sempre. Grande abraço da banda alemã mais animada do Brasil. Agora aumenta o volume, pessoal, porque venha em primeira mão para vocês o Medley 08 da Bandinha Valsa, da Super Banda 0800. Vamos lá!

0: Aí, os monarcas e o cantar estradeiro, os atuais e a morena dos olhos negros. E a primeira do bloco, a novo medley, né? Medley 8 da banda 0800. 9:16, 13 graus a temperatura.
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0: Imperial FM agora 9:21, 9:21, 13.3 a temperatura. Deixa eu mandar um bom dia aqui pro Júlio Duve, lá de Pomerode. Tá na companhia, o abraço dele, manda música pro Chile, de Blumenau. Ainda, vamos ver quem mais aqui, o Zé Borges, lá do Butiá. A turma que tá na companhia da gente também, já tem mais uma gaúcha aqui pra gente curtir. Maria Arnold Kiefer, homenagem para o marido Ricardo Kiefer, está completando hoje 65 aninhos de vida. Parabéns a ele, em Santa Maria do Erval. Saúde e felicidades para o amigo, né? Roland Kaiser.

0: Daí a banda Torque, legal, eu tenho saudades. Roland Kaiser, Warum hast du nicht Nein gesagt? Imperial FM agora 9:29.
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0: Imperial FM, agora 27 minutos para as 10. Temperatura chegando nos 14 graus aqui em Nova Petrópolis. 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E o Gabriel, onde está o Gabriel Zimmer? Tá lá na agência da Cressol, em Dois Irmãos. De lá ele nos traz mais informações, né, Gabriel?
1: Muito bem, Michael. Novamente, bom dia a você, bom dia aos ouvintes da Rádio Imperial FM, manhã de quinta-feira, onde nós estamos marcando presença na agência Cressol, aqui na cidade de Dois Irmãos, onde hoje ocorreu o ato, a entrega simbólica do início, né, do Plano Safra 2026-2027. Já conversei com o Yur, gerente da futura Cressol de Presidente Lucena, e a Cressol é isso, é estar junto, é estar próxima da população. Agora eu vou conversar com a Aline, da agência Cressol aqui de Dois Irmãos. Um momento muito importante nessa quinta-feira, né? Essa entrega simbólica, tivemos entrega aí da premiação Cooperar e Ganhar pelo segundo ano consecutivo associado premiado aqui em Dois Irmãos. Aline, primeiramente, bom dia. Que bom a Imperial estar aqui presente com vocês, marcando presença neste momento tão importante para a Cressol e também para o seu associado. Bom dia.
2: Bom dia a todos os ouvintes. Muito obrigada, né, por estarem presentes aqui na nossa cidade, né, e na nossa agência. Então, hoje realmente a gente teve a entrega simbólica da antecipação do Plano Safra, né, que batemos recorde de liberações. Então, a gente está muito feliz com essa conquista. E lançando também o Plano Safra de 2026-27, né, que a gente espera aí uma safra, né, recorde, né, em números. Então, estamos a todo vapor aí com recurso, enfim, e todos nós disponibilizamos. Disponibilizados a trabalhar e a buscar os associados e atender a todos, né? E também a campanha, então, Cooperar é Ganhar, né? Que esse ano vai entregar 12 milhões em prêmios, né? Então, a gente teve aqui a nossa associada Bianca, que foi contemplada, né? Com R$ 3.000, o sorteio mensal, né? Que a gente tem na Cressol Raiz 18 sorteios durante o mês, né? Então, a nossa nossa cooperada foi sorteada, ganhou o prêmio, muito feliz, né? Aí com seu recurso. E é sobre isso, né? Sobre investir na Cressol, investir na cooperativa. Então, agradecer a todo o nosso público aqui, aos nossos associados, e convidar você, né, que ainda não conhece a Cressol, para vir aqui na agência tomar um café, né, o produtor rural também, né, entender os novos projetos, né, as nossas linhas. Então, estamos à disposição aí para negócios, conversas, e é isso. Muito obrigada.
1: Aline, eu conversava com o Yur anteriormente, o Yur comentou sobre os projetos, né, dos agricultores, né? A Cressol é a única instituição que não cobra nada por esses projetos.
2: Isso, exatamente. A gente entende o que o associado trabalha, né? A gente

0: aí, exatamente. A gente tem todo esse conhecimento e esse respaldo, né, para poder justificar com o associado o que, que ele vai precisar nos trazer, né? E o que, que a gente vai também ajudar, de repente. Ah, eu não tenho entendimento em relação a isso, mas a gente está disponível para crescer, né, para entender o que, que ele precisa e achar a melhor linha que se encaixe no setor dele.
1: Maravilha, então a gente deixa o convite para você que ainda não é associado Cressol, associe-se, a cooperativa está, quer estar do teu lado também e te ajudando, né?
0: Isso aí, muito obrigada, né, novamente, e venha conhecer a Cressol, venha conhecer aqui a Aline, o Dirceu, o Wagner, né, o pessoal da cooperativa, então estamos à disposição para conversar com vocês e para fazer negócio.
1: Muito obrigado, Aline, sucesso.
0: Obrigada, igualmente, obrigada Rádio Imperial.
1: Maravilha, Maicon. Essas as nossas informações diretamente da Cressol, aqui em Dois Irmãos, mais um evento com a cobertura da Rádio Imperial. E já programe-se, coloque na agenda, 18 de agosto, inauguração também da Cressol em Presidente Lucena. Valeu, Maicon!
2: Valeu, Gabriel. Obrigado pelas informações. Agora 21 minutos para as 10, temperatura em 14 graus aqui em Nova Petrópolis. Vamos seguindo de boa música aqui no programa É Bom Dia Imperial. Eu vou trazendo por aqui mais participações. Remy tá ligado com a gente, pede música. Ainda a Tatiane Zanqueta, ligadinha conosco lá em Morro Reuter. Alô, Ivete em Eldorado do Sul, ligadaça com a gente também. A homenagem dela pra Bia, a Loiva, o Elton e também a Lonete. Daqui a pouco também a gente traz uma da terceira dimensão pra curtir. Tá certo? Quem é que mais aqui? O que tem esses quero-quero? Deixa eu ver aqui, tchê. Bom dia, minha parceria de todos os dias, conectados com a Imperial. Agora sim, é a imagem aqui, o recado da Marilene Juliana Milk do Alto Feliz e os quero-quero aí na companhia, do lado do rádio ainda, né? Então, abraço pros quero-quero então. Tem que ser, né? Alô, meu amigo Elton, tá na lida, tratorando aí na temerária, mas que tal, baita vídeo aí da lavoura, né, Elton? Abraço aí pra ti, um bom trabalho, bom serviço. Vamos de música gaúcha, João Marcos Queobouscas, direto de Santana do Livramento, de freio e pelego na mão.

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1: Imperial FM agora 9 para as 10, 14 graus 3 décimos a temperatura. Já já tem a primeira edição da manhã do repórter Sicredi. Fique ligado, hein? Bom dia, família Jacobs de Santo Ângelo, Rony e Antoninho Jacobs. Deixa eu ver aqui. Tu falou do tratorista de lavoura, então se der, toca o colono do Teixeirinha. Tá certo, a gente traz daqui a pouquinho então para curtir a música do Teixeirinha, tá bom? Quem é que mais aqui? Normélio Schuh, lá no Padre Eterno Ilges. Tá na companhia da gente também. Para quem pediu agora, tem terceira dimensão.

0: terceira dimensão, não foi por acaso. 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
0: Quatro minutos para as 10, temperatura 14 graus, 5 décimos. Vamos com a primeira edição da manhã do repórter Sicredi. Município de Estância Velha recebe novos veículos e reforça estrutura das Secretarias de Obras e Meio Ambiente. A Prefeitura de Estância Velha recebeu 3 caminhões 4x4 basculantes que vão reforçar a frota da Secretaria de Obras e Serviços Urbanos e também a Secretaria de Meio Ambiente, Pecuária e Agricultura, ampliando a capacidade de atendimento das demandas de manutenção e infraestrutura em todo o município. A aquisição dos veículos foi viabilizada por meio de emendas parlamentares, além da contrapartida do município, realizada com recursos do Fundo Municipal do Meio Ambiente. Também foi adquirido uma roçadeira articulada que contribuirá para os serviços de limpeza e conservação das vias e espaços públicos. Com os novos equipamentos, a Prefeitura passa a contar com mais estrutura para atender às necessidades da população, garantindo maior agilidade, eficiência e qualidade na execução dos serviços prestados pelo município. Repórter Sicredi traz mais informações em uma hora aqui na programação. 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
4: No minuto esportivo de hoje, quero parabenizar novamente a equipe da Propé, campeão municipal do futsal, primeira divisão em Nova Petrópolis. E aproveito a oportunidade e parabenizo pelo trabalho realizado em prol da Propé, mas também do futsal de Nova Petrópolis. E agradece ao professor Saldanha, ao professor Jairzinho Caetano, ao alemão Vermut e ao Carlinho. Realmente fazem toda a diferença. Parabéns.
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0: Agora 10h03, 10h03, 14,7 graus a temperatura. 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

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Vai mandando teu alô, vai mandando teu recado, 5432811510. É o WhatsApp da Imperial FM. Lembrando que no próximo sábado, dia 11, programa amanhã... Ah, dia 11 não, né? Próximo sábado tem programa Manhã Alegre Imperial, isso. Direto da Tricofest, em Picada Café. 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Dia 17, abertura oficial. E no dia 18, com o programa Manhã Alegre Imperial, né? 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À tarde, no Super RC na Joaneta e também flashes da tradicional festa em Linha General Neto Barão. Alô, Adriana Moraes, da linha Cristo Rei, tá convidando todo mundo pro baile da linha Cristo Rei, é sábado agora, né, Adriana? E ainda tem ingressos, ainda tem cartões à venda, né, pra janta. Quem quiser aí pode entrar em contato aí até com a gente aqui no 3281-1510, que a gente repassa o contato, então, da Adriana Moraes, tá bom? Seu Arnildo Zitk, lá em Cinebu, claro, tá na companhia da gente também, forte abraço. Ainda o Oscar Miller em Gramado, 15 graus, sol brilhando por lá também. E a música do Toque de Mágica pra quem pediu.

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7: Imperial FM, agora 10h17, 10 horas, 17 minutos. Temperatura é de 15 graus. Tá uma manhã super agradável aqui na Serra Gaúcha. E a gente traz as informações também, né, da JB Mix.
8: Olá, bom dia Roger, bom dia também a toda a audiência de Nova Petrópolis, comunidade da cidade e da região. Um grande abraço a todos, boa quinta, estamos chegando para falar de qualidade de vida. 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

0: 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Grande abraço a todos, uma ótima quinta e uma boa semana.
1: Valeu, agora 10h20, 10 horas 20 minutos, temperatura 15 graus aqui na Serra. Ricardo Schultz de Videira, Santa Catarina. Pessoal tá na lida já nos Parreirais, olha que bacana, hein? Um lindo dia de sol por lá, Parreirais já podados, capricho, hein? Parabéns aí, o capricho de vocês, bom trabalho, tá bom, Ricardo? Ainda o Júlio Alves, Santa Maria do Herval, homenageia a mãe Neuci, tia Ione, o Saquete, Felipe, a Márcio, Gerson, Alisson, Weber, também os gremistas, o Marcelo, o João, o William Schmitz, Ademir Nogueira, o Léo Bittenbender, Jackson, turma da pintura, as Clauc, e por aí vai, né? Quem é que mais? Dulce de Presidente Lucena. Olha aí, o que, que é isso, tchê? Isso aqui é pro café da tarde, né? Ou coisa bem boa. Ainda, Sérgio Vale de Pelotas. Deixa eu ver aqui, pede música. Tá certo, vamos procurar essa por aqui também. Agora a gente traz a música alemã de Rainer.

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1: Vinte e seis minutos para as 11, temperatura 16 graus. Eu acho que vamos a 20 hoje, né? Aqui pela Imperial FM, você segue curtindo a programação do Bom Dia Imperial. 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Muito bom dia, dona Lúcia Stephen. Dois irmãos. Bom dia, quero oferecer música para Lauri, de aniversário. Quem oferece é a Clarice de Ivoti. Vem chegando a boa música gaúcha, grupo Batendo na Marca de São Francisco de Paula, Aleas. Falando em São Chico, vem aí, alô, turma do Rincão dos Cref. De 15 a 17 de agosto, festa em honra Nossa Senhora das Graças e São Roque, na linda localidade do Rincão dos Cref, em São Francisco de Paula. Vai ter banda 0800, La Montanara, Monte Azul, uma vasta programação por lá. Abraço pro André, abraço pra Clarice. Dia 13 de agosto, a Imperial FM estará por lá também. Vamos lá, Batendo na Mar.

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0: Imperial FM 2 para as 11, Rainer Cavalier, antes o Sangue Latino e também Banda Chopão. Em 30 segundos tem repórter Sicredi.
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0: O Seja Visto prevê abordagens educativas com apoio das equipes operacionais da concessionária, integração às ações do programa Caminhos Seguros, além de campanhas em veículos de comunicação e também redes sociais. Repórter Sicredi, próxima edição em uma hora, aqui na programação da Imperial. 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

11:04, 16 graus e meio a temperatura. Imperial FM, o Bom Dia Imperial até o meio-dia com você. 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

Bom dia, amigos, ouvintes da Rádio Imperial. Estamos aqui em Schroeder, Santa Catarina, sintonizados com o melhor programa nesta quinta-feira de sol. Abraços, Mansky, de Schroeder, Santa Catarina. Grande abraço aí pra turma de Schroeder, então. Sol, tempo bom, em terras catarinenses também. A Elisabetta, ligadinha com a gente também, Santa Maria do Herval.

Vai mandando teu alô, vai mandando teu recado pra gente também no nosso WhatsApp 54-3281-1510. Agora a gente traz a nova do Festerê.

0: Marca Baileira para um Pingo Bueno, antes o Festerê, bailão 3x10.
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0: Imperial FM, agora 11 horas 15 minutos, 11 e 15, temperatura 11 e 16, né? Temperatura em 17 graus aqui em Nova Petrópolis. Seguindo por aqui com o nosso Bom Dia Imperial. 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
0: É isso aí, valeu, Jonas. Abraço para você, galera aí da Ubermag. Por aqui a gente vai seguindo então com a nossa programação do Bom Dia Imperial. Eu vou mandando um alôzinho aqui pro Vilmar Voss em Chapecó, Santa Catarina, bairro EFAP, ligado com a gente. Um dia bonito, ensolarado por lá também, não é? Em Tupandi, na escuta, deixa eu ver aqui. Hoje a homenagem vai para os amigos aniversariantes, professor Ari José Schuster e Inês Lotterman, ambos moradores de São Benedito Harmonia.

Deixa eu ver aqui. Hoje seria também o aniversário do amigo Loyse Willemsen, autor do Feliz em Festa. É verdade, né? É, no céu deve estar feliz em festa hoje. Baita lembrança aqui. Luiz Carlos Morschel de Tupandi. E a banda do a bandinha Quebra Galho, Dobrado Dois Irmãos.

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4: Finaleira da manhã, como passa rápido o tempo, né? 29 para o meio-dia, já estamos com 17 graus e meio de temperatura aqui na Serra Gaúcha. Uma linda quinta-feira de tempo bom, vai aproveitando, hein? Tem roupa para estender, tem aquele casaco, tem aquele edredom para pegar um solzinho. Hoje ainda é o dia, então corre, né? 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
4: Começa agora o programa Conexão Nova Petrópolis, o informativo da Prefeitura Municipal. Bom dia, ouvintes, vamos aos destaques de hoje.
5: A Prefeitura de Nova Petrópolis informa que a Avenida 15 de Novembro está com o trânsito parcialmente interrompido. A modificação viária é necessária para a montagem da estrutura física que abrigará a ala gastronômica do 53º Festival Internacional de Folclore, evento que ocorre de 16 de julho a 2 de agosto na Rua Coberta e Praça das Flores. Durante todo o período de preparação e realização do evento, o fluxo de veículos será totalmente canalizado para apenas uma pista, no sentido centro BR-116. O trecho afetado pelo afunilamento compreende o espaço entre a sinaleira central e a Rua Coberta. Por se tratar de uma estrutura complexa de grande porte, o bloqueio parcial da via seguirá de forma ininterrupta até o encerramento do festival, programado para o dia 3 de agosto.
6: Atenção comunidade de Nova Petrópolis. Haverá uma interrupção temporária no fornecimento de energia elétrica neste domingo, 12 de julho, das 8 da manhã às 2 da tarde, na região central do município. A medida é necessária para viabilizar as atividades de substituição de postes e a instalação de um novo alimentador de média tensão na rede local. O principal trecho afetado pela manutenção compreende especialmente a Avenida 3 de Maio, a partir da rótula, e a Avenida 15 de Novembro. Para consultar detalhadamente a situação específica do seu endereço, acesse o site da concessionária, indicado no site da Prefeitura de Nova Petrópolis.
4: A Secretaria de Educação e Desporto de Nova Petrópolis está promovendo o projeto Nova Petrópolis Cresce Saudável, Movimento, Alimentação e Bem-Estar de Crianças e Adolescentes. Uma iniciativa que busca conhecer melhor os hábitos de vida das crianças e adolescentes que integram a rede municipal de ensino. A pesquisa envolve crianças da educação infantil a partir de 2 anos de idade até estudantes do 9º ano do ensino fundamental. O objetivo é mapear aspectos relacionados à atividade física, alimentação, tempo de exposição às telas, sono e desenvolvimento físico, produzindo um diagnóstico que subsidiará ações voltadas à promoção da saúde, do bem-estar e da qualidade de vida dos estudantes. As famílias, pais ou os responsáveis poderão responder à pesquisa até amanhã, 10 de julho. Cada escola da rede municipal encaminhou às famílias um link específico para acesso ao questionário.
5: O Grupo de Apoio ao Aleitamento Materno de Nova Petrópolis promove o concurso de fotos Madrinha da Amamentação 2026, em comemoração à Semana Mundial da Amamentação. O concurso será realizado de modo online e a vencedora será anunciada no dia 30 de julho, durante o 13º Mamaço Festivo, na Rua Coberta de Nova Petrópolis. As candidatas interessadas deverão enviar uma foto amamentando seu bebê até o dia 20 de julho para o e-mail gaama@novapetropolis.rs.gov.br com as seguintes informações: nome completo, idade, CPF, RG da mãe, nome completo do bebê, idade do bebê, data e ano em que a foto foi tirada. Será considerada vencedora a foto

0: receber mais curtidas na página oficial do Facebook da Prefeitura de Nova Petrópolis, iniciando às 11 da manhã de 23 de julho de 2026 e se encerrando às 11 da manhã do dia 30 de julho de 2026, no álbum com o título Madrinha da Amamentação 2026. Para mais informações, acesse o regulamento completo do concurso no site oficial da Prefeitura de Nova Petrópolis.
1: A Secretaria de Turismo e Cultura de Nova Petrópolis abriu um processo de chamamento público para interessados em participar do processo de seleção de patrocinador para a instalação de um chimarródromo no Centro de Eventos do município. O edital prevê o fornecimento, instalação e manutenção de um equipamento de água potável quente e fria, destinado ao uso público por meio de patrocínio. A iniciativa não gera custos ao município, sendo que toda a responsabilidade pela aquisição, instalação e manutenção do equipamento ficará a cargo do patrocinador selecionado. O prazo para entrega de envelopes com as propostas é até o dia 20 de julho. O envelope deve ser entregue na Prefeitura de Nova Petrópolis. A sessão de abertura das propostas será no dia 21 de julho. Mais informações no edital número 100 de 2026, disponível no Diário Oficial do município.
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3: Muito bem, agora 9 minutos para o meio-dia, 18 graus a temperatura. Vamos para a finaleira agora do Bom Dia Imperial. Já tem a segunda edição da manhã do repórter Sicredi. Deixa eu mandar o abraço aqui para Zelma Batalha, tá curtindo o programa também. Abraço para você, um ótimo dia. Ainda aqui a mensagem, o recadinho também da dona Emília Schultz, que está acompanhando a gente. E também o prefeito da Nova Renânia, seu Lechna Luciano, mandando um abraço para mim. Obrigado para o Roger, para o Gabriel, que turma que está há alguns anos já na Imperial também, né? Isso aí, abraço aí lá para o seu Luciano Lechna, prefeito da Nova Renânia, né? Uma hora dessas a gente toma um Schwartz Pepsi, né? Vamos de musical Encanto da Feliz e o Copo Seco. Na sequência tem DJ Etzi.

0: Imperial FM, 2 minutos para o meio-dia. DJ Etsy, Villeman, antes o Encanto Copo Seco, para a gente finalizar o Bom Dia Imperial desta quinta-feira. 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Em 30 segundos, repórter Sicredi.
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0: A Prefeitura de Nova Petrópolis, por meio da Secretaria de Agricultura e Meio Ambiente, convida os produtores rurais do município para participar da formação Dia de Campo, Programa de Recuperação Socioprodutiva Ambiental e de Incremento da Resiliência Climática da Agricultura Familiar Gaúcha, que será realizado na próxima terça, dia 14, das 14 às 17 horas, no Centro de Treinamento de Agricultores de Nova Petrópolis, o CETAMP, localizado na Linha Brasil. A programação é promovida pela Emater RS Ascar e contará com 4 estações temáticas, nas quais os

0: participantes terão acesso a informações técnicas e atividades práticas voltadas à sustentabilidade e ao fortalecimento da agricultura familiar. Repórter Sicredi, próxima edição à tarde, aqui na programação da Imperial. Deixa eu mandar um abraço aqui para tia Ju, seu Antônio Collin, lá em Santa Maria do Herval. Tia Ju, doce de abóbora, eu adoro, tia Ju. Olha que capricho, hein? E com essa calda aí, meu Deus do céu. A essa hora, judia da gente, né? Abraço para vocês. Karina Kussler, Nova Hearts, na companhia também. E o Rick Baques, finalizando. A hora boa, né? Finalizando as entregas na capital, né, Rick? E a hora boa, né? Voltando para casa. Coisa bem boa. Abraço para ti, bom retorno. Gente, o Gabriel chega para na sequência comandar a programação do Tá na Mesa. Amanhã, às 8 da manhã, eu tô de volta. Lembrando, o Roger está de férias. E durante as férias do Roger, estarei aí no comando do Bom Dia Imperial. Desejo a todos uma ótima tarde e até amanhã.
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0: Funerária Hartmann informa falecimento. Pais Edvino em memória, Berta em memória, esposo Arno Rubens Miller em memória, filhos Jorge, Imar, Flávio e Enio. Netos, bisnetos, demais parentes e amigos noticiam com pesar o falecimento de Marina Melina Miller. Hoje ocorrido na idade de 79 anos. O corpo está sendo velado na Capela Mortuária Municipal de Presidente Lucena. Hoje, às 16 horas, haverá cerimônia de na mesma capela e logo após ocorre o sepultamento no cemitério evangélico de Presidente Lucena. Funerária Hartmann de Ivoti noticiou o falecimento de Marina Melina Miller.
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meio-dia, 6 minutos e meio, 18 graus a temperatura. Muito boa tarde, bom início de tarde de quinta-feira, hoje 9 de julho de 2026, entrando no ar a partir de agora, o Tá Na Mesa, após o colega Maicon Wingert e o Bom Dia Imperial. Chego por aqui para te fazer companhia, te desejando uma abençoada tarde de sol. E claro, te desejando um bom almoço e te convidando para participar com a gente através do 54-3281-1510, também através do site imperial.fm.br. 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Tudo de bom a você que nos acompanha, onde quer que você esteja nos ouvindo, seja pelo FM, seja pela internet, receba o meu abraço. E para começar a programação musical, tem Super Banda Real de Nova Petrópolis.

Meio-dia, 12 minutos. Super Banda Real de Nova Petrópolis, dobrado Lasca Fogo. Notas e comunicações. A Prefeitura de Nova Petrópolis, por meio da Secretaria Municipal de Agricultura e Meio Ambiente, convida os produtores rurais do município para participar da formação Dia de Campo, programa de recuperação socioprodutiva, ambiental e de incremento da resiliência climática da agricultura familiar gaúcha, que será realizado na próxima terça-feira, dia 14 de julho, das 14 às 17 horas, no Centro de Treinamento de Agricultores de Nova Petrópolis, o CETAMP, localizado na rua Emílio Dinemir Filho, número 3270, na localidade de Linha Imperial. Mais informações podem ser obtidas pelo WhatsApp do escritório da Emater de Nova Petrópolis no 549-9968-0194. A Agrofir convida a todos os agricultores para a palestra de lançamento de produtos. Será no dia 17 de julho, às 19 horas, na Sociedade São José, em São José do Hortêncio. Importante confirmar presença até o dia 15. 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Valor de R$ 2.150 por pessoa, incluso transporte e refeições. Hospedagem muito confortável, né? 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A turma do nono ano da Escola Padre Amstad da Linha Imperial promove ação beneficente neste sábado, dia 11, às 19 horas, no pavilhão da Igreja Católica. O evento contará com diversos prêmios. Valor da cartela, uma cartela a R$10 e três cartelas a R$25. Notas e comunicações retorna amanhã aqui na programação da Imperial. 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

Imperial, meio-dia, 24 minutos, Lager Pilotan, wenn es heute Nacht passiert. 18 graus, 3 décimos a temperatura, este é o Tá na Mesa, num oferecimento de Sicredi. 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Recebendo aqui o Boa Tarde da Tatiane Zanqueta. Uma linda tarde de sol pra ti também, Tatiane. André Reginato de Farroupilha, bairro São José. Um super abraço pra mãe, a dona Ana. Vilmar Bayrich, o Xuxa do táxi, um aipim com aquela carne de porco, mas olha só, bateu a fome aqui de novo, viu, seu Xuxa? Bom almoço pra ti, amigo, e claro, uma boa tarde pra você. Meio-dia, 27 minutos. Musical Festigma.

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0: Muito obrigada, Laerte. 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Contato Direto de hoje fica por aqui. Uma boa tarde para você.
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7: Imperial, 23 minutos nos separando das 13 horas. Alô, Jair Fassbinder, Alascuda, aproveitando a folga do meio-dia, aproveitando o sol. E, claro, sem desligar a Imperial de jeito nenhum, né, Jair? Abração, Jairo César Santos, em Novo Hamburgo. Uma boa tarde pra ti, Jairo. Rodrigo Gaiteiro, do Pedancino. Alô, Ninho, na Joaneta, em Picaracafé. José Cláudio, de Estância Velha, pra mãe Eli, também para amiga Maria Celeste e pro Faustão em Dois Irmãos. 3281-1510, telefone e o WhatsApp para você participar com a gente. 18 graus e 7 décimos a temperatura, um lindo início de tarde, sol brilhando aqui em Nova Petrópolis. Hora da gente recordar, banda Apolos.

0: Grupo Calendula, Polca do Fritz e antes Banda Apolos, Domingo de Sol. 16 para uma, boa tarde, saboreando um bom café com essa companhia maravilhosa da Imperial. Forte abraço, Traude Capio, em Santa Cruz do Sul. Obrigado, viu, Traude? Excelente início de tarde. Quem mais? A Elisabetta Buffler pedindo música da 0800 para os aniversariantes do dia de hoje. Claro, hoje tem lançamento, né? Às 18 horas no canal do YouTube da Superbanda 0800. Lançamento Medley 8 da bandinha A Valsa. Já eu trago ela por aqui para você conferir, tá bom? Elisabetta, um abraço.
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Amigos Irgendwann. Festa Baile Imperial, neste sábado, dia 11 de julho, tem o Baile da Linguiça na Sociedade Reunidas em Linha Marcondes, Gramado, com animação de Tiago e Jonathan e a Superbanda Chopão, transmissão da Rádio Imperial. Baile da Linguiça na comunidade em Linha Cristo Rei Morro Reuter, com animação da banda Exemplo. Baile no Salão Perche, em Bom Princípio, com Corpo e Alma, Bailaço e Alma Nova. Domingo, dia 12 de julho, tem a comemoração dos 88 anos do Esporte Clube Nova Petrópolis. Será na Sociedade em Vila Olinda, com animação da banda Goela Seca. Festa do Colone Motorista e a primeira caminhada pomerana na Sociedade Lira, em São José do Caí, Nova Petrópolis. Animação Tiago e Jonathan. Festa da Colheita na Sociedade em Linha Brasil Nova Petrópolis. Festa da Colheita na Comunidade Evangélica São João em Picaracafé. Animação da banda Nova Versão. Até o dia 26 de julho, nas sextas, sábados e domingos, Tricofest no Parque Municipal Jorge Kuhn, em Picaracafé. Evento com ingresso e estacionamento gratuitos. Festa Baile retorna amanhã aqui na programação da Imperial.

0: Imperial, um minuto nos separando das 13 horas. Banda Prisma, Amar, Amar. E antes teve a nova da Superbanda 0800, o Medley 8 da bandinha A Valsa. Hoje, lançamento oficial aqui na programação da Imperial. Você já vai curtindo ela. E hoje, logo mais, às 18 horas, no canal do YouTube da Superbanda 0800. Fechando o Tá na Mesa. Muito obrigado. Tá com tudo, tá na Colombo. 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Já já tem a tarde, é nossa.
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4: Treze horas e 3 minutos, 19 graus, um décimo a temperatura, sol brilhando. Uma ótima tarde de quinta-feira, 9 de julho. A partir de agora, a tarde é nossa até as 16 horas. E claro, por aqui agradecendo sempre pela tua audiência, onde quer que você esteja nos ouvindo. Você que está chegando agora, seja muito bem-vindo à nossa programação. 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Abraço, Marcelo, ouvindo a gente em Santa Catarina. De Dois Irmãos, os votos de uma ótima tarde aos ouvintes e a você, Gabriel. Obrigado, Lúcia Stefan. Rosane Noronha, em Barão, pedindo para recordar o Deminque, saudades. E hoje, novamente, com um lindo sol, né, Rosane? Abração para ti e a toda a nossa audiência aí em Barão. Alô, Elisete, de Estância Velha, oferecendo a música Feliz Aniversário para a Franciele das Cortinas. Cortinas de Estância Velha, isto, Elisete. Abração aí pra ti, parabéns pra Franciele, muitas felicidades, muita saúde. Vou trazer sim, daqui a pouquinho, JM cantando então pra Fran e pra todos os aniversariantes deste dia 9 de julho. 1h04.

Musical JM, feliz aniversário antes o de mim, que saudade. 1:08, 19 graus, 2 décimos a temperatura, Lauri em Presidente Lucena, já trago Baitaca, também em Presidente Lucena, meu amigo Pires, abraço Pires e a esposa Grenesi, uma abençoada quinta-feira pra nós, dia lindo, né? Grenesi, um abração aí pra vocês, viu? Neuri, da linha Cristo Rei, alles gut, Neuri. Para o Silvério Moraes, que está de aniversário hoje. Alô, Silvério, parabéns, felicidades e saúde. O Ademar e a Neiva de Novo Hamburgo, abençoada quinta-feira a você e seus familiares. Igualmente, Ademar e Neiva, bom programa para nós, né, tchê? Isto aí, obrigado pela sintonia. Música.

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destaque da música gaúcha com o Baitaca do Fundo da Grota. Antes, a super banda Chopão e o bloco D Dobrados do quinto DVD. 13 horas 22 minutos, a tarde é nossa. Geni Godoy, vamos juntos, né, Geni? Uma boa tarde pra ti. Boa tarde, quero fazer uma homenagem para o meu sobrinho e afilhado Gerson Weihheimer. Isto, muita saúde e felicidades com a música Parabéns Gaúcho, a madrinha. E madrinha quem manda, né? Que Deus abençoe sempre a Helena Maria Weihheimer Michelon. Isto, Helena, obrigado, viu? E parabéns aí para o Gerson. Felicidades e saúde para ele. Gabriel, hoje faz um belíssimo dia de sol aqui em Três Arroios. Música com Vox Club, é o Gilberto Carlos Klein. Bom trabalho aí, Gilberto. Um forte abraço para ti. E a utilidade pública, foram encontrados os documentos no nome de Dercy de Oliveira Pinto, de Nova Petrópolis. Mais informações, entra em contato aqui com a Rádio Imperial que a gente repassa o contato de quem está com os documentos. Então, atenção, Dercy de Oliveira Pinto ou algum familiar, amigo, que consiga avisá-lo, né, que os seus documentos foram encontrados aqui em Nova Petrópolis. 1h23 e vamos lá com o Parabéns Gaúcho.

0: Vox Club Nariz. Antes teve o Parabéns Crioulo, 1:28. Neiva Ribner, de Picada Feliz, São Lourenço do Sul, pedindo Monte Azul. Valeu, Neiva. Guido Dapper, em Dois Irmãos, na Boa Companhia da Imperial. Uma boa tarde pra ti. João, em Arroio dos Ratos, obrigado pela audiência.
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Musical Monte Azul, sai comigo, Mariazinha. 1:34, 20 graus a temperatura, tarde nossa. 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Vamos lá, seguindo por aqui, atualizando

Os recados da nossa audiência, recadinho sempre muito bem-vindo no site imperial.fm.br, também através do nosso WhatsApp 54-3281-1510. Boa tarde, Gabriel, no trabalho por aqui, mas sempre ligado na Imperial. Forte abraço a todos. Obrigado, Vanderlei de Guaíba. Abraço para a família, Vanderlei, e claro, um bom trabalho. Estamos na lida de classificação de mudas de videiras aqui no Galpão. Idade Imperial sempre. Marilene Juliana Milk, de Alto Feliz. Bom trabalho a todos. Todos nós, né, Marilene? Bom trabalho pra ti também. Gabriel, estamos juntos em Farroupilha. Uma linda tarde de quinta-feira. Música gaúcha pra nós e pra querida família Imperial. Abraços, Mari de Farroupilha. Que bom te ter com a gente, Mari. Tudo de bom, hein? Guilhermina de Pouso Novo, também desejando uma boa tarde. 24 para as duas. Lá curtindo por aqui, banda Prisma, pro Marcelo lá de Santa Catarina.

0: Antes teve Oswald Zatla, Einfach Tanga e ainda Banda Prisma, Minha Vida.
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0: 12 minutos nos separando das 14 horas. 19.9 a temperatura. A tarde nossa para Volone Becker e Cerâmica Caspari. Até as 14 horas junto com a gente, hein? Vamos atualizando aqui os recados. Boa tarde, Gabriel. Pedro Guedes, de Boa Vista, Poço das Antas, pedindo para recordar o Monte Carlo e a música Vitória. Claro, Peda. Um abraço. Alas Good. Roberto Delindolfo Collor, gostaria de ouvir a música da banda Toque Legal, com a participação especial do Cleiton Borges. Eu Tenho Saudades, oferecendo para os colegas do Grupo DAS de Ivoti. Obrigado, viu, Roberto. Bom trabalho aí para vocês. Maria Helena, em Arroio das Pedras, curtindo a boa música da Imperial e esta linda tarde de sol. A Inês, aqui de Nova Petrópolis, bairro Pousada da Neve. Obrigado, viu, Inês. Tudo de bom aí pra ti. Quem mais? Deixa eu ver aqui. O Marino Flar, de Carlos Barbosa.
6: Boa tarde, Gabriel.
0: Boa tarde.
6: Eu gostaria de ouvir, para recordar com o musical, Colômbia, de Argentina. Volte, amor.
0: Tá certo.
6: O Marino aqui de Barbosa, ligadaço. Sempre. A Imperial.
0: Sempre, sempre, né, Marino? Já tá separadinha aqui a canção, hein? 10 para as duas. Vamos conferindo então. Toque Legal.
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0: Musical Colômbia, Volte Amor, antes Monte Carlo, Vitória e ainda Toque Legal, Eu Tenho Saudades. Participação do Cleiton Borges. Um minuto nos separa das 14h, fechando esta primeira hora do programa Tarde a Nossa. 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
3: Você conhece nomes de jogos em alemão? Os alemães são especialistas em jogos de tabuleiro, carteado e brincadeiras coletivas. Uma tradição que passa por gerações. E muitas dessas brincadeiras existem também no Brasil, mas com nomes diferentes. Vamos conhecer alguns desses jogos? Um jogo de tabuleiro, Brettspiel, que muitos avós ainda jogam com os filhos e netos, é o Mensch Ärger Dich Nicht, lançado em 1911 e que no Brasil chegou com o nome de Ludo. Mensch Ärger Dich Nicht quer dizer não fique bravo, pois durante a partida quem está ganhando pode, em um golpe de azar, ficar na última posição. Outros seriam Dame, dama em português, e Müller, moinho no Brasil. E Schach, que é o jogo de xadrez. Já o jogo de cartas mais conhecido da Alemanha provavelmente seja o Schafkopf, muito apreciado pelos bávaros. Não tem um nome oficial em português e a tradução seria cabeça de ovelha, mas o motivo

0: O nome é muito discutível. Outro jogo de cartas famoso na Alemanha, assim como no sul do Brasil, é o Skat, sem nome oficial em português, mas conhecido pelos descendentes de alemães. E a famosa canastra também se tem na Alemanha, dita canasta. Porém, o jogo é do Uruguai. Já algumas brincadeiras infantis típicas para o pátio também existem na versão alemã. Você sabe o que é o Himmel und Hölle? Traduzido do alemão seria céu e inferno, mas no Brasil chamamos de amarelinha. O jogo no qual se desenham os quadrados no chão. E o que é Seilspringen? É o nosso popular pular corda. E Festeckenspiel? Para quem fala alemão é mais fácil de entender. É o esconde-esconde. E você, sabe jogar esses jogos? E as crianças em sua cidade hoje em dia? Brincam com esses jogos? Mande um áudio para a Imperial. Será uma alegria poder ouvir você.
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7: Horas e 5 minutos, 20 graus a temperatura. Tempo começando a dar uma nublada aqui em Nova Petrópolis. Na tarde desta quinta-feira, dia 9 de julho, e por aqui a gente segue com a tarde nossa. 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Tô no aguardo do teu recado através do 5432811510, também através do site imperial.fm.br. Onde quer que você esteja ouvindo o nosso programa, muito obrigado pelo carinho da tua audiência. Aproveitar aqui e mencionar o lindo gesto da Cooper Shoes em Picada Café, que

0: e promoveu uma ação de doação de sangue em parceria com o Hemocentro de Caxias do Sul. Doar sangue é um gesto simples que salva vidas. Com esse propósito, a Coperchus promoveu ontem, quarta-feira, uma ação de coleta de sangue em parceria com o Hemocentro Regional de Caxias do Sul. Ao todo, 146 colaboradores se cadastraram para participar da iniciativa que resultou na coleta de cerca de 100 bolsas de sangue. A estrutura para a coleta foi montada nas dependências da própria empresa, proporcionando mais comodidade aos colaboradores e incentivando a participação. A ação contou ainda com o apoio do Sindicato dos Calçadistas e da Secretaria Municipal de Saúde e Assistência Social. Segundo a enfermeira responsável pelo setor de captação do Hemocentro Regional de Caxias do Sul, Juliana Caloni, o banco de sangue abastece 49 municípios da região, beneficiando uma população superior a 1 milhão e 200 pessoas. Parabéns, Coperchus, pela iniciativa. E também, né, parabéns aí pro pessoal do Hemocentro Regional de Caxias do Sul. Como diz aqui o slogan, né, doar sangue é um gesto simples que salva vidas. A gente sempre lembra você que está impossibilitado de doar, saiba como ajudar, né? Um dos principais movimentos que você pode fazer é divulgar as campanhas de doação de sangue, né? Você que não pode doar, ajude a divulgar para que outras pessoas fiquem sabendo aí das campanhas de doação de sangue. 2:08, especial pra Mari lá de Farroupilha, boa música gaúcha com Monarcas.
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0: Banda Maria e o Garçom, participação do Paulinho do PF do Bailão e ainda Monarca Chiquita.
1: Gen Bonito!
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0: 2:19, 20 graus, um décimo a temperatura. 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Alô, Miron Ecker de Paverama, pedindo música do Monte Azul, a Velha Escola, para a esposa Márcia. Valeu, Miron e Márcia. Já vou separar aqui a canção, sim, viu? Quem mais? Boa tarde, amigo Gabriel. Quero fazer uma homenagem hoje especial para Aline Weber. Aline Weber de Ivoti, que está completando seus 97 anos hoje. Parabéns, felicidades a ela. Gostaria que você rodasse uma música alemã por sua escolha. Um forte abraço do Fábio Damer. Valeu, Fábio. E parabéns pra Aline. Trazer com os três tiros a canção aqui com Clique de Putstar, tá bom? Zé Borges em Butiá, pessoal trabalhando aí na oficina, curtindo a programação da Imperial, Sérgio Sesimbra, Gaúcho Medeiros, Roger, Ricardo Schultz de Videira, Santa Catarina, estão na lida e escutando a Imperial, pedindo a música Sacada da banda Ativa. Valeu, Ricardo, bom trabalho aí para vocês. Paulo em Pelotas, pessoal aí na região sul do estado, obrigado, viu, Paulo? A Silvane na cidade de Feliz também deseja.

de uma boa tarde. Quem mais? Deixa eu ver aqui. O Roberto de São Pedro da Serra, também desejando uma boa tarde, ouvindo a Imperial, pedindo banda Ecos, o Colono de Coração, já eu trago por aqui. 2h21, seguindo a programação da Imperial com 3x.

0: Banda Ativa, Sacada, Monte Azul, Velha Escola e os Três Tiros, Clique, Clique, Portstar. 2:31.
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0: Números da loteria, quinto prêmio, 4.140, 4.140. Quarto prêmio, 2.661, 2.661. Terceiro prêmio, 7.096, 7.096. Segundo prêmio, 9.441, 9.441. E o primeiro prêmio, 3.205, 3.205. É o resultado da loteria, extração das 2:20.
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1: Horas 34 minutos, 20 graus a temperatura. 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Alô do Valdir, trabalhando em São José do Hortêncio e ouvindo a Imperial. Boa tarde, quero oferecer a música Rio Azul dos Atuais para Maria Clara, para Caril, isto, e também para Sara. Meu nome é Simone, valeu Simone. Já tá separadinha aqui a canção, viu? O Cássio também está desejando aqui uma boa tarde. A Clarice do Rincão dos Crevos.

Ouvindo a Imperial, curtindo este sol, uma música também oferecendo para todos os ouvintes. Abraços, Clarice. Abração aí também pro André. Na semana passada estiveram aqui nos visitando. Recebemos aquele delicioso bolo de amendoim. Uma delícia, viu, Clarice? Parabéns, hein? E já deixando aqui o convite, festa do Rincão dos Cref, de 15 a 17 de agosto, festa em honra a Nossa Senhora das Graças e São Roque. Dia 15 de agosto tem baile com a orquestra La Montanara, isso no sábado. No domingo, dia 16, tem a Superbanda 0800 e na segunda-feira, dia 17, tem o musical Monte Azul. Abração aí, Clarice. Estaremos por aí, né? Rincão dos Cref. Abração e, claro, né, turma a mil na organização deste belíssimo evento.

Para quem havia pedido banda Ecos, Colono de Coração, antes atuais, Rio Azul e o La Montanara dançando em Porto Lucena. 15 para as 3. 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Chico Novak, corretora de seguros, e Volone Becker no travessão em Dois Irmãos. Yes, yes. 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

0: Nesta quinta-feira, dia 9 de julho, às 18 horas, estará no ar o Medley 8 da Bandinha A Valsa. 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Sábado, dia 11, Baile da Galinhada, no Grêmio Esportivo Primavera, em Cruzeiro do Sul. E domingo, dia 12, Baile de Escolha das Soberanas, em Coxilha do Barão, São Lourenço do Sul.
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0: Super Banda 0800 e o Medley 8 da bandinha A Valsa. Mais uma novidade da Super Banda 0800. Hoje, quinta-feira, às 18 horas, estará disponível também o clipe no canal do YouTube da Super Banda 0800. É mais um trabalho que faz parte do DVD 10 Anos de Alegrias da Super Banda 0800. 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
0: O Departamento Nacional de Infraestrutura de Transportes, DENIT, irá instalar 9 novos controladores eletrônicos de velocidade em rodovias federais da Serra. Os equipamentos serão posicionados em trechos da BR-285 em Bom Jesus, Vacaria e Muitos Capões, e da BR-116 em Campestre da Serra. A definição dos pontos levou em conta o levantamento técnico da engenharia de tráfego. De acordo com o DENIT, foram considerados aspectos como histórico de acidentes, características das rodovias, volume de trânsito e a presença de acessos e também transversais de pedestres. A implantação dos aparelhos está em fase de elaboração de estudos, motivo pelo qual não há previsão definida para início da fiscalização do tráfego. Depois dessa fase, a empresa contratada fará a instalação. A maioria dos pardais fará o monitoramento do limite de 60 km por hora. Os equipamentos serão colocados nos dois sentidos da BR-285 em Bom Jesus, Vacaria e Muitos Capões. Em Campestre da Serra, na BR-116, haverá apenas um. Os dispositivos são radares fixos que fiscalizam o limite de velocidade da rodovia e não possuem display. Eles são diferentes dos redutores eletrônicos de velocidade, conhecidos como lombadas eletrônicas, que exibem a velocidade do veículo e são fixados em locais onde há necessidade de redução pontual da velocidade. Os equipamentos em funcionamento nas rodovias federais podem ser consultados no portal de multas do DENIT. Repórter Sicredi volta em uma hora, fechando mais uma hora do programa Tarde é Nossa. Agradecemos a parceria até aqui de Ideal Esquadrias de Ivoti e a RBT Internet, a top 1 em velocidade em todas as cidades onde atua. 4 minutos nos separam das 3 horas da tarde. Vamos seguindo a programação com Grite und Erika, Santa Maria.

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2: Horas e 2 minutos, 20 graus a temperatura, aumentando devagarinho a nebulosidade, né? Seguindo para a última hora do programa Tarde é Nossa, na parceria de Schaidt Materiais e Acabamentos, em Morro Reuter e também em Dois Irmãos. 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Siga participando com a gente através do 54-3281-1510, telefone e o WhatsApp da Imperial, no site imperial.fm.br. Um abraço para Terezinha Blaut e a vizinha Ingrid, tomando um chimarrão e ouvindo a Imperial. Valeu, gostaram demais aí da canção com Grit und Erika Santa Maria. Alô, Cleiton, aqui de Nova Petrópolis, uma boa tarde pra ti. Vinícius, de Presidente Lucena, tá no trabalho aí, né, Vini? Abração aí pra ti, uma excelente tarde.

Rogério Magrão e banda, e o coração pirou antes a super banda Opus, marcas do Kerp. 3:10, 19 graus, 9 décimos a temperatura. Renato em Dois Irmãos, bairro Travessão. Alô, Valdir, em Santa Maria do Herval, para todo o povo do Tevalt, ligados na Imperial. Guido e a Iva, em Alto Feliz. O João Fiscal, da empresa Lousada. O Clóvis Dimmer, em Taquari, pedindo para curtir uma com os Cometas. Abençoada tarde para ti, viu, Clóvis? Obrigado aí pela audiência. Alô, Esther de Joinville, Santa Catarina, também ligadinha com a gente. Obrigado, viu, Esther, pela audiência aqui na Imperial. Até às 16 horas eu sigo contigo, trazendo a boa música, atendendo as solicitações da nossa audiência no 54-3281-1510. Pessoal que também participa através do site imperial.fm.br. Uma ótima tarde de quinta-feira, bom trabalho, onde quer que você esteja nos ouvindo. Te agradece a tua audiência e a tua sintonia aqui na Imperial. Os Cometas, 3:11.

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0: Music Apostol, Cristina, e antes teve Os Cometas, Dobrado Brejeiro. 15 horas 23 minutos. Vamos por aqui dando sequência ao programa Tarde é Nossa, mandando um abraço para Marisa Rosa em Santa Maria do Herval. Tudo bem, Marisa? Família Milk, sempre na companhia da Imperial. Abraço, Lourdes e Carlos. Obrigado sempre pela sintonia. Curtindo aqui nos ingleses, aqui, um dia de sol maravilhoso e um vento gelado, recadinho do Ari Nais. Valeu, Ari, obrigado, tá em ingleses ouvindo a gente, coisa boa, né? Recadinho de áudio, boa tarde, Wilson.
1: Boa tarde, Gabriel, Alas Kut, cheio bonito.
0: Cheio bonito, Alas Kut.
1: Manda uma dos futuristas.
0: Opa.
1: Para todos na companhia e para mim aqui, tô no centro de Caxias, voltando para rumo para Alto Feliz.
0: Olha,
1: um abraço, uma boa tarde.
0: Uma boa tarde. Valeu, Wilson de Alto Feliz. Já separei aqui futuristas. Temos aqui, né, utilidades públicas. Atenção, Edinaldo Cândido, foi encontrado a tua carteira de habilitação, né? Então, se estiver nos ouvindo, Edinaldo Cândido, pessoal aí da Secretaria de Saúde de Linha Nova, encontrou a tua carteira de habilitação. Por gentileza, se alguém puder avisar o Edinaldo, ou, né, entrar, o próprio Edinaldo está nos ouvindo, entre em contato aqui com a Imperial, que a gente passa o contato aí do pessoal da Secretaria de Saúde de Linha Nova, agradecendo também aí pela ajuda, né? E também foram encontrados diversos documentos no nome de Dercy de Oliveira Pinto, de Nova Petrópolis. Nosso amigo Cleiton, quem encontrou, por gentileza, se alguém puder comunicar o Dercy de Oliveira, o próprio Dercy está nos ouvindo, entre em contato aqui com a Imperial, que a gente passa aí os contatos, então, para a retirada, para vocês combinarem a retirada dos documentos. Lembro que os documentos não estão aqui na Imperial, tá bom? 3h25, para quem havia pedido, trago agora os atuais.

0: Futuristas Montanha Florida e Atuais Mississippi. 3:32.
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0: Bora lá, 26 minutos nos separando das 4 horas da tarde, 19 graus e 7 décimos a temperatura. 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Nosso amigo Xandik de São José do Hortêncio, Vistet, Xandik, alles gut, tá rachando uma lenha, se preparando aí pro frio, né? Frio, e além do frio, né, a previsão é que amanhã, sexta-feira, já teremos aí o retorno da chuva novamente para o estado, amanhã, sábado e domingo, retorno da instabilidade, né? Então tem que se preparar, tem que botar a lenha, né, em local sequinho aí, né, Xandik? Tá certo, amigo, um abraço pra ti, trago agora o super musical Monte Carlo. A Otília Brown, de Dois Irmãos, pedindo música da banda Alas Beer. Hilário, do Bela Ru, Sapiranga, Alas Kutkel, Hilário, Xeno Torre, Avô, a Inês, a Dulce e a Loni no Chimarrão e ouvindo a Imperial. Xenzo! 24 para as 4!

0: super musical Monte Carlo e o medley Monte Carlo. 16 para as 4.
1: Gen Bonito!
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0: Grupo Canção Nativa, nas camperiadas da vida, e banda Alas Beer, Sapato Furado. 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
0: A Tricofest segue encantando visitantes em Picada Café, a cidade dos lírios. A feira reúne cores, tendências, variedade e a reconhecida qualidade da malha tricô, proporcionando uma experiência que vai muito além das compras. Logo na chegada, os visitantes são recepcionados com uma linda decoração, como as flores confeccionadas em tricô, distribuídas pelo Parque Histórico Municipal Jorge Kuhn, criando um cenário que valoriza a beleza, a criatividade e o contato com a natureza. Em meio à paisagem do parque, 18 malharias apresentam coleções produzidas em dedicação e excelência, oferecendo opções diversificadas. Além delas, outros 30 expositores completam a estrutura da feira com produtos diversificados, ampliando as oportunidades de compras e tornando a visita ainda mais completa. A Tricofest se destaca por ser um evento pensado para toda a família, com amplos espaços para circulação, lazer e convivência. Parque Jorge Kuhn proporciona conforto para visitantes de todas as idades. Quem ainda não visitou a Tricofest em Picaracafé terá mais 3 finais de semana para aproveitar o evento. A programação segue até o dia 26 de julho, com funcionamento de nas sextas-feiras, sábados e domingos, sempre com entrada e estacionamento gratuitos. A Tricofest é uma realização realizada pela Associação das Malharias de Nova Petrópolis e Picaracafé, em parceria com a Prefeitura de Picaracafé, e conta com o patrocínio de Sicredi. Repórter Sicredi volta amanhã aqui na programação da Imperial, fechando a tarde a nossa, agradecendo mais uma vez a Scheidt Materiais e Acabamentos e a Unimed Serra Gaúcha. Samuca tá chegando para comandar o fim de tarde Imperial, eu volto amanhã ao meio-dia na programação da 104,5. Agradeço a você, amigo e amiga, pela tua audiência, fiquem todos com Deus e até amanhã.

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Alô, gente, 4:02, 19 graus e 2 décimos a temperatura, tempo firme aqui na Serra Gaúcha e nós estamos chegando pro fim de tarde imperial desta quinta-feira, 9 de julho. Após o colega Gabriel, amigo Samuca, chega por aqui para te fazer companhia até às 19 horas. No FM, né, nas plataformas digitais. E é claro, né, até às 20 também com a boa música aqui pela internet, né? Você que tá com a gente, seja muito bem-vindo, né? Você que tá chegando agora, enfim, vai mandando o teu recadinho, vamos juntos por aqui. Com muita música, a tua participação, a tua interação aqui no nosso programa também, claro. Manda daí o teu WhatsApp pro nosso 54-3281-1510. Desejando a você uma super tarde, né? Um super reta final dessa tarde por aqui também. Inverno gaúcho, mas hoje com temperatura mais amena, né? Beirando aí os 20 graus, passando de 20 graus em várias regiões também. 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Abraço pro Normélio Chuno, Padre Eterno Ilgues na companhia. Abraço também pro Mirtinho, Turma da Saúde aí de São Chico, né? Mandando um abraço do tamanho do Rio Grande pro Moacir Daros, tá de aniversário hoje, parabéns. Valeu, turma, abraço. João Fiscal também, o Rodrigo Gaiteiro na companhia e toda a turma. Abrindo com Champions.

Aí Dolomiten Sextet com a Rita Madel. Antes teve a música do Champion, né? Mais na cara que barba. 4 e 9, 19 graus a temperatura. Ontem não teve jogo da Copa. Hoje tem, né? A partir das 17 tem França e Marrocos. Definindo aí a primeira vaga na semi, né? Olha que loucura, tem pouca gente agora aí, né? Tem pouca gente para disputar as vagas. Vamos seguindo por aqui e eu vou trazendo mais música, mandando um abraço pro colega, né? Colega Cristiano Scheifler, tá lidando aí, né? Tá lidando nos instrumentos aí. Esse aqui, aliás, mandei para ele, esse aqui é diferentão, né? Tem umas curvas a mais aí. Quero saber mais aí, Cris, sobre esse instrumento, viu? Abraço, 16 horas 10 minutos. Hoje à noite tem Vem Amigos, hein? Despacito. Aí tem um Marcão. Fronteira.

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2: Vamos lá, gente. Agora 4:17, 19 graus. 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Valmor e Rejane Venequer em Estrela acompanham a programação. Aquele abraço. Alô, Henrique. Luiz Henrique, né? Tá na companhia da gente. Já já trago música também. Música alemã, né? Que chega daqui a pouquinho na programação. 4:19, e essa aqui então, ó, seu Cris, pra gente recordar, ó.

Tá aí, banda bom de baile, Ouro na Estrada, teve Vox Club com o Troglau também por aqui, ainda o musical Santa Fé caminhando pela rua. Agora 4h28, 18 graus e 9 décimos a temperatura. Tô trazendo música dos atuais já na sequência para quem pediu, né? Vou tocar a nova deles aqui, com a participação aí das meninas, né? A Mississippi, já vamos botar no ponto aqui. Roda na sequência. 54-3281-1510, nosso WhatsApp para você mandar o teu recadinho, participar conosco por aqui. Vamos juntos, né? Conferindo logo mais também placar entre da partida, né? Entre França e Marrocos, seguindo nesse fim de tarde bonito, aliás, né? De tempo bom, de tempo firme, com temperaturas hoje bem mais amenas.

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Tá aí, Super Banda Chopão, clarinete imperial, 5:22. 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Vamos seguindo, gente, trazendo mais música e a tua participação pelo nosso 5432811510. Se você preferir, também através do nosso site, né, imperial.fm.br, também disponível aí para você participar com a gente, tá bom? 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Enfim, você pode conferir aí programação de eventos, as músicas que estão rodando, muitas vezes fica curiosidade, né? Ah, de quem é essa música? Tá lá no aplicativo, lá você consegue ver, inclusive, o nome da música que tá rodando. Então, mais uma dica aí pra você levar a gente pra qualquer canto, né? Onde tenha sinal de internet, a Imperial vai estar contigo aí. Bacana, né? Jair Fassbinder na companhia, pede música com os Cometas, trago daqui a pouquinho aqui na programação. E agora tem Terceira Dimensão.

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4: Legal, gente. Agora 11 para 5, 18.5 a temperatura. 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Daqui a pouquinho tem França e Marrocos, estaremos também acompanhando por aqui o placar. Já aproveitando para convidar você aí a participar da nossa programação também, né, através seja do WhatsApp ou, se você preferir, também pelo site. Recadinho por aqui, um abraço pro Alexandre Turma e na Joaneta, né, a família Kronbauer tá sempre com a gente também, aquele abraço. Alvo Dressel, de Horizontina, pede música da banda Rasta Chope, já tá no ponto aqui, roda na primeira do bloco aí, tá bom, Alvo? Aquele abraço aí, turma de Horizontina, na companhia. Cirlon, de Cerro Grande do Sul, pede banda Nusca. Beleza, valeu, Cirlon. Já vou deixar separadinho por aqui. Abraço também pro Zé Borges, lá em Butiá, né? Daqui a pouquinho tem música gaúcha aqui na programação da Imperial também. Agora, 10 faltando para 5, Rasta Chope.

0: Imperial 1 para 5, Grupo Candeeiro, Cancha Reta. Antes teve Baila Baila com Tante Herta e também Rasta Chopp, Casei, Separei. Espaço comercial, fechando por aqui a primeira hora do nosso fim de tarde. Já já a gente tá de volta.
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3: No minuto esportivo de hoje, quero parabenizar novamente a equipe da Propé. Campeão municipal do futsal, primeira divisão em Nova Petrópolis. E aproveito a oportunidade e parabenizo pelo trabalho realizado em prol da Propé, mas também do futsal de Nova Petrópolis. E agradece ao professor Saldanha, ao professor Jairzinho Caetano, ao alemão Vermut e ao Carlinho, que realmente fazem toda a diferença. Parabéns!
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Aí, banda Nusca aqui na nossa programação, pra quem havia pedido, né? A Rainha do Baile, 5 e 7 agora, 17.9 a temperatura. Segue por aqui o nosso fim de tarde imperial. Você segue participando, mandando o teu alôzinho pra gente, 54-3281-1510, né? Peça sua, mande aí o teu alô também. 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

0: Aí manda Ecos, faz de conta que eu sou ele, Monte Carlo e a valsa suíça 4, né? Vamos lá, vamos seguindo. O nosso amigo Eliseu, lá em Estância Velha, tá na companhia, pede o clássico, né, do Flamboyant, do Pist Mein Lieber, trago já daqui a pouquinho por aqui, tá bom, Eliseu? Abraço aí, viu? Obrigado pela companhia. Daqui a pouquinho a gente recorda aí a lentinha do Flamboyant, né? Show de bola. 5h17, espaço comercial, já volto.
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música do Flamboyant, Peace Mind Liebe, turma que pediu por aqui, agora 5h27, 17 graus a temperatura. Tem pênalti para a França, né? Adivinha quem vai para a bola? É Kylian Mbappé, vai bater o pênalti, a gente já confere aí como é que a França se abre o placar ou não, né? 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Nossos parceiros por aqui até às 18 horas. Agora 5h25, o Ginásio Municipal de Salvador do Sul é palco de uma grande noite de futsal amanhã, sexta-feira, com programação especial que promete movimentar o esporte no município. As disputas começam às 19 horas com um amistoso entre as equipes do Bom de Bola de Salvador do Sul e Bom de Bola de Tupandi. Na sequência, às 20 horas, ocorre o confronto da categoria sub-15 entre Paverama e Teutônia. Encerrando a programação, às 21 horas, Salvador do Sul enfrenta a Westfália pela Taça dos Campeões, competição que reúne os vencedores da Copa Transitros e da Copa Rota da Serra. É noite de futsal em Salvador do Sul, então, nesta sexta-feira. Vamos seguindo por aqui, a música segue na programação aqui da Imperial. E é claro, né? Vou lembrando que você pode participar, pedir a tua, mandar o teu alôzinho também através do nosso WhatsApp, né? Ou se você preferir, através do site também. Falei agora do pênalti da França, pois o Mbappé bateu o pênalti e perdeu, né? O goleiro defendeu, o goleiro de Marrocos defendeu o pênalti. Que coisa! 5h29.

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10: Legal, gente, 25 para 6, 16.9 a temperatura. 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Abraço pro Jamir Krain de Santa Cecília, Cunha Taí, Santa Catarina. Pede o medley, né, da banda Alvorecer. Já vou separar aqui, roda em seguidinha, tá bom, Jamir? Aquele abraço. Obrigado aí pela audiência, viu? Também o nosso amigo Ademar Adão Slarzik, lá em Porto Alegre, junto com a esposa Fabiana, a filha Emília, ao som da Imperial, e um bom chimarrãozinho aí, né, Ademar? Grande abraço para vocês aí, obrigado, viu? Sempre pelo carinho, pela audiência de todos por aí. Vamos que vamos, Brilha Som chegando agora 24 para 6.
11: Que estão aí fazendo.

0: Banda Alvorecer e o medley de Dobrados aqui na Imperial. Antes, Brilhação e o Louco Apaixonado. Alô, Lúcia Steffen, tá na companhia, pede atuais. Turma em Dois Irmãos, também de Dois Irmãos, Guido Dapper na companhia. Maravilha, grande abraço aí, viu? Obrigado pela companhia de sempre. Vamos seguindo por aqui, espaço comercial na volta. Já tô trazendo música também por aqui com os atuais. E por aí a gente segue, né? Finalzinho já do primeiro tempo França, né? França e Marrocos, 0-0 no placar, né? Lembrando que o Mbappé perdeu um pênalti. Espaço comercial, já volto.
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Os Atuais e a Caroneira, ou o Expresso do Amor, né? Como você quiser. 8, faltando para as 6 agora, 16 graus e 4 décimos a temperatura. Já baixou um pouquinho, né? Já recuou bastante depois que o sol se pôs. Mas ainda, né? Nem perto do frio que a gente teve na última semana, né? Nossa Senhora. 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

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Já fechando aqui o nosso fim de tarde, daqui a pouco mais chega aqui na programação também o Preferência Popular. José Cláudio, amanhã Elia, Maria Celeste, o Faustão na companhia, abraço também pra Geni Godoy, pediu La Montanara, trago na sequência. Muito bem. Vai mandando também o teu recado, né? 54-3281-1510, nosso WhatsApp, né? Tão tradicional, o nosso querido número, né? Um glorioso número da Imperial, que você pode mandar aí o teu WhatsApp pra gente, tá bom? Música alemã com Andreas Martin, agora 6 para 6.

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Legal, gente, agora 6:06. 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Telefone também o WhatsApp disponível para você participar, interagir com a gente no 54-3281-1510. Abraço para Maria, tá na companhia da gente, né? Pediu música que eu trago já na sequência também por aqui. E vamos que vamos, né? 6:07, tem novidade por aqui, tem a nova dos amigos da 0800 chegando aqui na Imperial. Agora 6:07, 16 graus.

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6: Beleza, gente? 6h21 agora, 15.9 a temperatura. 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

Vamos que vamos, gente. Música chegando já na sequência. E você segue participando. 5-4-3-2-8-1-15-10. Deixa eu dar uma espiada aqui. Como é que estão as coisas lá nos Estados Unidos, né? Segue 0-0. Ah, não. 1-0, né? 1-0 para a França agora. Marcaram agora o gol, né? Foi só atualizar. Deu 1-0 para a França, né? Vai vencendo e com esse resultado vai se classificando já para as semifinais. Primeira vaga, né? Primeira vaga das semifinais da Copa do Mundo. Sai hoje o primeiro semifinalista. Amanhã tem jogo de novo e por aí vai. Kastelruther aqui na programação. 6:24.

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5: Legal, gente. Agora 25 para 7. Alô, Fábio. Tá na companhia da gente. Aquele abraço. Obrigado aí pela audiência. Nós vamos trazendo mais música por aqui. Em seguidinha tem Rainha Musical. Agora já, aliás, né? Já vou programar uma do Rainha pra rodar agora. Você que tá com a gente aí já pode também pedir a tua, né? 5-4-3-2-8-1-15-10. Segue 2-0 França, né? Segue 2-0 França em cima de Marrocos. Agora já fica um pouco mais complicado de buscar esse placar, né? Gols de Mbappé e gols de Dembélé, né? Já viu só o esquadrão que essa turma aí tem na frente, né? É uma loucura. 24 para 7, né? 24 para 7 tem Rainha Musical.

0: Aí o Chiquito e Bordoneio, final de tarde aqui na Imperial, 16 para 7 agora, hora de conferir a loteria.
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0: Loteria extração das 18h20, quinto prêmio chegando, número 1114, 1.114. Quarto prêmio, 1022, 1.022. Terceiro prêmio, 5.126, 5.1262. Segundo prêmio, 9.615, 9.615. O primeiro prêmio, número 72, 0.072. Número 72, o primeiro prêmio. 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

Sangue Latino, Doce Companhia, 8 para 7 agora, 15,7 a temperatura. 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Energias da Natureza, Energia Solar, Instituto Ifoti, Freca Atacado e Varejo e Cerâmica Caspari. 2-0 França, final de partida já, né? Mais uns 10 minutos aí com os acréscimos para a gente ter o primeiro classificado, né? Até então, porque tivemos viradas épicas, né? Já nessa Copa do Mundo, mas não sei não, hein? Tá difícil aí, o Marrocos vai ter que fazer 2 para levar a partida para a prorrogação, né? Falta pouco tempo aí. Vamos também já fechando por aqui o nosso Preferência Popular, agradecendo, claro, a tua companhia. Nosso encontro está marcado para amanhã, né? Às 20 horas no nosso Sextou de Novo. E sigo contigo, claro, na internet, trazendo a boa música da Imperial. Daqui a pouco mais, às 20 horas, no FM, e aí sim nas plataformas digitais, live e tudo mais, o Vem Amigos com o Giovanni, tá bom, gente? Um grande abraço, obrigado aí pela tua audiência, siga com a gente por aí. A música alemã chegando, na sequência tem Corpo e Alma.

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Vamos lá, agora 8 horas mais 4 minutos, isso mesmo, 8 e 4. Boa noite para você, temperatura em 14 graus 8 décimos. Por aqui vamos chegando, é noite de quinta-feira, o pessoal já estava meio que assustado, a trilha estava rodando e não estava aparecendo nem o Giovanni nem o entrevistado. Mas é que a conversa já começou tão boa nos bastidores que a gente espichou um pouquinho, né? 14 graus 8 décimos a temperatura, mas a trilha está...

0: anunciando que por aqui estamos chegando com o nosso Vem Amigos. 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Já troquei as câmeras também. Meu convidado tá aí, de chapelão. Mas eu quero primeiramente dar o meu boa noite e dizer que é uma alegria muito grande, né, em receber esse cara que eu tenho carinho muito grande. O cara que eu conheço, caramba, eu tinha cabelo ainda, né? E ele continua bem nessa parte aí. Mas enfim, Marcos Oliveira, que bom te ter aqui nessa noite pra gente conversar um pouquinho. Boa noite.
1: Boa noite, Giovanni. Prazer imenso pra mim estarmos aqui, né? Pra falar um pouquinho da minha vida, um pouquinho da minha história, encontrar um amigo aí. Eu te conheço desde a época que tu carregava os cabos lá pro Jacó ainda.
0: É verdade, é bem isso aí, é bem isso, é bem...
1: Eu lembro de ti, se eu não me engano, lá na Sociedade São Luís de Tupandi, nas festas que tinha lá na São Luís, que tinha as transmissões da Rádio Imperial.
0: Exato.
1: E aí nós tínhamos uns eventos bem bacanas que acontecia lá na Sociedade São Luís de Tupandi. Um porco no rolete, tinha uma coisa assim, acho que tinha lá, né?
0: Isso!
1: E eu lembro da tua pessoa lá, gurizão, começando na rádio, que bacana, né, cara?
0: Ah, depois... nem me chamou de velho agora, né? Eu ainda continuo.
1: Que maravilha.
0: Brincadeiras à parte, mas é, a gente tem essa amizade de longa data e é um cara que eu admiro, um cara que tem um talento incrível. E com certeza você que tá em casa aí numa boa nessa noite, aliás, não tá tão frio hoje, então vamos fazer o seguinte, dá uma renovada no mate, né?
1: Isso.
0: E vai se acomodando aí, porque tem muita história aqui nessa noite, hein, que o nosso amigo Marcos vai estar contando pra audiência. Agradeço mais uma vez por ter aceito o convite.
1: Eu que agradeço o convite.
0: E sabe que o legal do programa é isso, né? É uma quinta-feira à noite, geralmente os músicos ainda estão de boa,
1: isso,
0: né?
1: É.
0: E aí consegue conciliar, imagina, Nova Petrópolis, Serra Gaúcha... Um mate bem baguá, é. E a companhia da patroa,
1: isso,
0: né?
1: Isso, uma pipoquinha pra subir.
0: Adeus, eu li, hoje a patroa tá aí também. Isso é legal, né? Já aproveita, já dá uma passeada. Não é sempre que tem esses momentos, né? Exatamente. Pra curtir. E esse é o intuito do programa.
1: Pegamos uma noite agradável hoje. Viu, aqui na Petrópolis, então uma noite muito gostosa aqui.
0: Sem graça, eu queria que tivesse frio. Sacanagem. Mas enfim, vamos fazer o seguinte, como costumo dizer, vamos começar pelo começo. Até já esquentou aqui. Vamos começar pelo começo. Aonde?
1: Foi só lembrar do tempo do Jacó que esquentou o pelo.
0: Barbaridade. Esses tempos o Jacó participou, ele se outro,
1: era Jacó, né? Não tô
0: era
1: falando...
0: Jacó, era sim, Jacó,
1: né? Era né?
0: Meu Deus do céu, puxávamos telefone, subia em posse, aí quando conseguia...
1: Caixinha, aquelas caixinhas.
0: Aí conseguia ligar lá e passava um caminhão, arrancava tudo, vamos de novo. Era legal também, né? Mas enfim, aonde... Quando nasceu o Marcos Oliveira? É a hora de nós abrirmos o livro hoje.
1: Eita, agora ferrou.
0: Agora tu vem, meu.
1: Não começa a filmar. Giovanni, eu nasci na cidade de Palmitinho, Rio Grande do Sul, lá na divisa com Itapiranga, Santa Catarina, lá no, na região do Alto Uruguai, perto de Frederico Westphalen, Tenente Portela, aquela região lá. Uma cidadezinha pequenininha lá, bem bacana lá. Palmitinho, sou palmitinhense com muito orgulho, gosto muito de palmitinho.
0: Palmitiense?
1: É.
0: Caramba!
1: Mas olha... Tem palmitos, se eu não me engano, é palmito Santa Catarina,
0: isso,
1: daí, né?
0: Isso, exato.
1: Tem palmitinho que é Rio Grande do Sul.
0: Ah, na hora eu fiquei, pô, é catarinense? Não, é palmitinho.
1: É palmitinho, é. Lá do fundo do grotão, aqui.
0: É mesmo?
1: Mais homem do céu.
0: Lá onde o vento faz a curva.
1: Mas lá não, nem vento não pega lá, porque...
0: Que barba!
1: Lá o bicho pega, cara, lá é... É que nem nós costumamos dizer, ela tem que plantar tiro e colher a laço, né? Porque as canhadas, velho, lá...
0: Sério?
1: É verdade.
0: Mas olha...
1: Até os meus 15 anos lá em Palmitinho. Depois dos 15 anos eu vim pra cá, pra cidade portão morar com a minha avó aqui. Tá. Fiquei uns meses, até depois meus pais vieram. Aí a gente tá, mora aí na Charlau ali até hoje, mesmo lugar.
0: Aí que tá, eu sempre sabia da tua moradia ali, por portão, aquela esse, região, né? Ali. Mas Palmitinho, eu realmente não sabia dessa aí. Mas a infância foi lá.
1: Infância foi lá, uma infância muito bacana, Giovanni, assim, ó, e eu tenho muito orgulho de, cara, assim, porque foi uma infância muito pura, eu gosto muito de falar sobre isso.
0: Vamos lá, então.
1: Porque hoje em dia, quando a gente chega nessas festas pra tocar

0: interior. E eu vou, as pessoas que vêm lá cumprimentar o cara com aquela mão calejada do trabalho, tu valoriza aquelas pessoas,
1: exato,
0: sabe?
1: Exato.
0: E eu sempre gostei muito dessa simplicidade, sou uma pessoa muito simples e tenho muito orgulho de dizer que foi uma infância muito saudável, aquela infância que tu trabalhava até meio dia na roça, muito, muito pequenininho, né, cara? Sete anos já tava na roça,
1: é
0: trabalhando.
1: Mesmo?
0: Não, é.
1: Não
0: ela,
1: tinha moleza?
0: Não tinha, lá não tinha. E de tarde tinha que caminhar quilômetros pra ir ao colégio a pé, sabe?
1: E depois, que ano que foi que tu nasceu lá?
0: 1976.
1: 76? Pô, dois anos.
0: Com 50 anos já.
1: Eu ia dizer, dois anos mais velho que eu.
0: É, é.
1: Mas olha só. E aí lá, aquela infância também raiz,
0: um dos,
1: né?
0: Que eu falo a minha idade.
1: É. E a infância raiz, brincadeiras, aquelas
0: muito,
1: que só
0: muito. As brincadeiras lá eram muito bacana. Era andar de carrinho de lomba, era jogar o futebol.
1: Mas que legal.
0: Andar de tábua, aquelas descer na grama lá, nos pés de bergamoteira.
1: É mesmo?
0: Sim, sim. Eu tenho minhas mãos tudo cheio de cicatriz e da roça, assim,
1: faltando
0: até os 15.
1: Uns pedaços de dedo hoje ainda das brincadeiras, né?
0: É. E olha, eu vou dizer uma coisa assim, que pra mim assim, foi uma infância muito boa, cara, porque assim, a gente aprendeu de tudo um pouco, cara.
1: Olha aí.
0: De tudo um pouco a gente aprendeu na roça, quem se criou na roça, quem tá ouvindo a gente, assistindo.
1: É o que falta hoje, né?
0: Exatamente. Hoje, se nós pegar uma galinha lá e ter que carnear uma galinha, o cara pega e faz,
1: faz.
0: E se vira, cara. Vai,
1: se tiver que pegar uma enxada, o cara pega também.
0: Vamos. Cangar uns boi, cara. Se tiver que cangar uns boi lá fora, a gente vai lá. Agora outro dia a Camila queria uma carroça pra botar dentro da loja lá, nós fomos lá em Palmitinho buscar uma relíquia que tinha lá no meio dos brejos do meu tio lá.
1: Não duvido?
0: Aham, tem fotos, tem vídeos, tudo.
1: Legal.
0: Trouxemos pra cá, eu restaurei toda a carroça, eu mesmo restaurei, tá lá na loja, quem quiser ir lá visitar, tá muito bacana.
1: Já aproveita e faz o merchan da loja, onde é que fica a loja aí?
0: Casa Gaúcha.
1: Casa
0: lá
1: Gaúcha,
0: em
1: eu sigo
0: Novo
1: o Instagram.
0: Hamburgo, é a Casa Gaúcha. Lá, agora mudou o endereço, que aqui é pra frente, eles aumentaram a loja, né? Número 23 da Magalhães Calvete, né? Mesmo ali.
1: Mas
0: bem,
1: olha,
0: bacana. Bem.
1: Que legal, Casa Gaúcha.
0: Quiser,
1: eu sigo no Instagram, inclusive.
0: Quem quiser seguir lá, tem muita coisa bacana. O pessoal manda aí pra todo o Rio Grande do Sul, fora do Rio Grande do Sul, fora do país também.
1: Eu comprei, faz alguns anos que eu comprei lá. Veio pedir certinho, veio
0: sim,
1: uma
0: sim.
1: Bombacha, mas imagina eu de bombacha. Né?
0: Então. Semana Farroupilha, mês de setembro tá chegando, hein?
1: Tá chegando.
0: Então assim, Giovanni, pra mim, hoje eu volto lá nos meus tios, que meus tios compraram as terras que eram dos meus avós, que é onde a gente se criou lá, né? Então a gente volta hoje lá. É, passa um filme na cabeça da gente, assim, que lembra daquele lugar que a gente brincava ali, né? Então é muito bacana. Só quem viveu isso tem essas histórias pra contar.
1: Exato. Tinha luz?
0: Não tinha.
1: Olha, eu pergunto isso porque muita gente acha que é tudo muito fácil.
0: Não tinha lá. Era aquele sistema bruto mesmo. Era carne de porco em lata de banho pra sabe? Não tinha.
1: Não tinha geladeira, não tinha luz, não tinha nada. Televisão,
0: nós,
1: então?
0: Mas nem falar. Nós caminhávamos 5 quilômetros pra ir olhar um programa de televisão. Meu Deus, ficava.
1: É mesmo. Tu
0: e ainda quando chegava, quando dava o comercial, eles desligavam pra não esquentar a televisão. Né? E nós queríamos ver até os comercial, né, cara?
1: Sério isso?
0: Era muito bacana, cara. E não, lá não tinha nada, cara. Assim, nós tomava banho na sanga mesmo. Era coisa, era bem brutal.
1: O
0: assim.
1: Banho quente aquele mesmo,
0: era só no sábado.
1: Então,
0: depois
1: assim,
0: que passou um tempo ali, eu não lembro quanto tempo lá, sei lá. O pai comprou um daqueles balde que tem um chuveiro,
1: isso,
0: que tu botava água, tu baixa com uma corda aí, né? Bota água quente dentro,
1: exato,
0: puxa a corda de novo pra cima e toma banho.
1: Também disso aí. E é aquele momento, né? Aproveita aquilo.
0: É que nem nos postos de gasolina hoje em dia, tu compra a fichinha, tu vai lá, tu tem tanto tempo pra tomar banho nos
1: Tem já tá assim,
0: Tem alguns postos de gasolina aí que tu toma banho aí quando a gente nas viagens. Tem que comprar a fichinha lá, daí tu vai lá e tu tem tantos minutos pra tomar banho dela. Aí eu falo pra gurizadas agora, vocês estão vendo como é que funciona agora? Tu tem que botar o shampoo na cabeça, saboar todo e
1: Mas olha só, é quase que nem o orelhão antigamente, né?
0: Exato. Tem lugares ainda que é assim. A maioria hoje em dia não, hoje os postos já estão bem mais modernos, né? Mas tem alguns mais brutal ainda que tem esse sistema de fichinha, né?
1: E aí, meio-dia, escola e meio-dia, na lida em casa.
0: Voltava, exatamente. E aí tinha toda aquela programação, né, da infância que a gente tinha no interior.
1: Que era
0: assim, ó, no domingo de manhã tinha a missa, né? Tinha a missa, exato. Eu frequentei 3 anos de comunhão e mais 2 anos pra fazer a crisma. E andava longe pra ir na catequese, né?
1: E não ia pra ver,
0: todo sábado de tarde tinha que ir. E aí ia na missa, depois da missa tinha um futebolzinho com os guris lá, depois voltava pra casa, tinha que recolher as vacas, coisas assim.
1: Que maravilha, hein? Mas isso aí, isso sim que dá gosto da gente contar, né?
0: Não, maravilha. E a gente, hoje eu encontro às vezes o pessoal lá da hoje tá muito mudado o interior.

0: assim, eu vejo que o pessoal tá lidando com uma linha mais tranquila, assim, o pessoal que meu tio lá total. Hoje lida com vaca, assim, com leite, assim, sabe? Mas aqueles lugares que tinha antigamente, o pessoal do interior aproveitava qualquer cantinho pra fazer uma rocinha de alguma coisa, né?
1: Exato.
0: Plantava um cantinho ali, era o feijão, um cantinho lá era as melancia que a mãe plantava. Hoje em dia virou tudo mato lá, tá bastante mato, assim. O pessoal
1: é mesmo?
0: Não tem mais essa... Onde tem partes que são com máquinas, né? É feito. Mas onde que era aquela coisa braçal, brutal, o pessoal não perde muito tempo.
1: Até porque, que nem falou, plantava no tiro e colhia no laço.
0: Colhia no laço, é. Porque era acanhada mesmo. Pra subir com a trilhadeira, pra trilhar um produto lá, tinha que subir duas juntas de boi, tinha que se pendurar uma gurizada do outro lado pra trilhadeira não pender pro outro lado. Era
1: mas olha terror. Só, isso é um terror, mas era a tal da faculdade, já começou ali,
0: exato,
1: né?
0: Exato, exato.
1: Por isso que hoje não se apertamos.
0: Não, e eu fico impressionado porque quando eu tinha lá os 15 anos, tu lidava com sacas de soja e tu era, nossa, e eu não lembro de Giovanni ter ficado doente lá fora, cara. Não lembro, uma vez eu fiquei com um probleminha de ouvido lá, mas nunca fiquei doente assim, sabe, porque a gente vivia uma infância assim, meio que criava resistência mesmo, né, cara?
1: Mas hoje em dia ninguém mais tem a resistência também, né? Porque, cara, quem hoje em dia... Andar pé descalço hoje em dia, quem é que faz, né?
0: Não, lá nós tínhamos... O pessoal que tá acompanhando a gente aí, quem é que já foi falar no pichurão? Pichurão, que o pessoal falava lá.
1: Que é isso?
0: O pessoal se encontra... Tem uns que falam pichurum, pichurão... Que é um encontro assim, o vizinho tá precisando lavrar um terreno lá, uma parte da terra lá, e os vizinhos se encontram todos, né? Tá. Vem dar uma mão pra ele ali.
1: Ah, entendi.
0: E 4, 5, 6 juntas de boi, né? Daí ele faz o almoço, daí no outro dia o outro vizinho vai pro outro lado lá.
1: Ah, vão se ajudando.
0: Exato.
1: Como é que era a pronúncia? Pichu?
0: Pichurão. Nossa, pichurão. É que cada região tem um...
1: Né? Mas vamos aproveitar a audiência então, se realmente tinha esse pichurão aí, ou se tinha alguma outra pronúncia.
0: Era
1: aí.
0: Tipo uma ajuda de amigos.
1: Uma ajuda.
0: Exato.
1: Ajudava hoje aqui, amanhã ali, lá. Assim também já passou gente aqui que comentou sobre como não tinha luz antigamente, aquela coisa toda, na hora de carnear.
0: Exato,
1: tinha um pedacinho do vizinho.
0: Exato.
1: Vai pro vizinho, fulano.
0: E aí, de ti, se tu não mandasse um pedacinho pro vizinho. Mas o vizinho que a gente fala assim, ó, às vezes era um quilômetro, 2 quilômetros longe, o primeiro vizinho pra te encontrar lá.
1: Mas olha.
0: Lá é muito assim, sabe? Hoje em dia o pessoal tá mais perto, assim. Aí o vizinho escutava um porco gritando lá, ó, estão carneando porco, vamos ganhar carne hoje. E aí, de ti, se ele soubesse que tu carneou e não levou um pedacinho pra ele, depois
1: sim,
0: não ganhava, né?
1: Vamos, imagina, né? É. E na escola, tu era da turma da frente, do meio ou dos fundos?
0: Eu era sempre muito bagunceiro, cara. Muito arteiro, assim. Arteiro naquelas, né, Giovanni? Porque naquela época não tinha muito, assim, dizer assim, ó, porque o pau pegava, né? Se tu arrateava...
1: Ah, sim, naquele tempo ainda
0: não tinha,
1: né?
0: Não tinha muito. Tinha a gente gostava de... Claro, gurizada criado na roça, assim, gosta do futebol, sabe? Gosta de querer matar uma aula, aquela coisa toda.
1: Ah, já tinha aquele tempo, já podia isso?
0: Mas o pai ficava muito em cima, o pai e a mãe, os professores também eram muito rígidos na época, né? Mas tinha isso aí, nós tínhamos uma turminha lá que nós gostava de jogar futebol, as coisas. Mas a gente fazia, cara, é incrível. Hoje, quando eu vejo essa juventude aí, cara, nem lá no nosso grupo, lá a gente tem uma gurizada bastante jovem, sabe? Como mudaram os costumes e tudo mais, né?
1: Total.
0: Nós jogávamos futebol por dois patos, lá um peru, não sei o que lá, um leitão, era o primeiro prêmio, o segundo prêmio era dois patos, e nós pegávamos, ganhava aquilo, saía faceiro pra casa, baixo do braço.
1: Exame.
0: Juntava, às vezes era dinheiro, João, às vezes era em dinheiro o prêmio.
1: O prêmio.
0: Nós juntava, rachava tudo e ia pro mercadinho lá, o barzinho, comprar Mirabel. Essas coisas que a gente não comia, né, cara?
1: Hoje em dia é no celular, né? Vamos jogar assim no celular.
0: Eu lembro que nós comprávamos essas coisas, assim, que assim, hoje, assim, a gente pensa, nossa, cara, a gente comprava essas coisinhas, assim, essas Maria Mole, essas coisas, porque era tudo assim, usado no...
1: Aquele sorvete seco, né?
0: Exato, nossa, era muito bacana.
1: Que legal.
0: Mas foi uma infância muito boa.
1: Mas eu imagino, enquanto tu vai tomando uma água aí, enfim, a patroa deve estar pensando, o que é essa conversa, né? Mas é a ideia, viu, a gente começar lá a trazer aquelas coisas, se eu for logo direto no, né, aí a gente vai assustar, galera.
0: Exato.
1: Então vamos...
0: É bom saber um pouco.
1: Mas o pessoal gosta disso, viu, o pessoal gosta.
0: Porque às vezes o pessoal vê o cara no palco.
1: Exato.
0: e tem uma outra imagem da pessoa,
1: é
0: totalmente diferente.
1: Exato, é o que eu falei quando iniciei o programa. Hoje você vai lá, procura Marcos Oliveira, Grupo Canção Nativa, tá ali, tá ali, pronto. Não, mas eu quero saber lá como é que era, né? Nasceu no berço de ouro, não, o negócio foi puxado, então é assim, essa é a ideia. Vamos ver aqui, ó, o Adelar Bandeira tá assistindo em Caxias do Sul, um abraço. A Cristiane Miller também, boa noite. Maquetal, já pegou preço nosso bate-papo aqui. Wilson Miller.

0: Fiorelli, o Motora dos Monarcas.
1: Ô, oh, viu só, isso aí é gente boa.
0: Esse poderia vir também, é, né? Buenas, tia, estamos aqui na sintonia e amanhã cedo partiu São José dos Pinhais, Caçador, e domingo São José do Hortense. Credo!
1: Cortando, imagina, sai de lá e vem pra cá, né?
0: Sai de lá e vem pra cá.
1: Na boleca.
0: Na verdade, domingo é presente do Senna, no Soberano.
1: No Soberano.
0: No Soberano.
1: Faz uns 2 anos atrás, nós tocamos juntos com eles.
0: É, imagina domingo, Serranos e Monarcas.
1: É.
0: Ixi,
1: os Monarcas faz
0: o
1: uns 2 anos
0: Wilson
1: atrás.
0: Vai cortar o Rio Grande aí. João Carlos Veríssimo em São Paulo. Boa noite, não perde um programa também. A Maria Alves, minha vizinha. Abraço, Mude. Paulo Ren, o Tupandi, todo dia no trator, e a Imperial bombando, aí é bonito. Gelsi Schneider de Tupandi tá deixando um abraço a todos. O Ivo Lam tá assistindo a gente em São José do Hortêncio. Alô, Luiz André Schultz, boa noite. Marcelino Senem, estou na escuta do programa Vem Amigo, sou de Tupandi, Morro da Manteiga. Lá o Marques também tocou o evento.
1: Muitos,
0: Morro da Manteiga, muito, isso aí. Adriana Nino, ótimo programa, parabéns. A Otília Brown está assistindo em Dois Irmãos. A Marlene Arnold Rauber, Tupandi, Rio Grande do Sul. Hermes Valentim é de Indaial, Santa Catarina, lá no Vale Europeu. Eu quero conhecer ainda o Vale Europeu, Indaial, Santa Catarina. Dizem que é muito bonito. Velida Pretzel está assistindo em Ivoti. É, Gentil Bach, eu participei de vários pichurum na roçada de foice, vários dias. Trocávamos, né, com os vizinhos. Olha, viu só? Marciano Marmit, esse é fera.
1: Mandou pra ti aí. O Marmit, velho. Grande Marmit, grande parceiro.
0: Vamos ver aqui, essa é na live. Agora indo pro nosso WhatsApp. O Hernani Arejane Miller, lá em Peritiba. Mas que tal, hein? Que pratinho caprichado esse, tchê. Caramba, boia de primeira. Tem mais aqui, ó. Boa noite para o Marcelo, lá em Santa Catarina. Tenente Portela e Palmitinho, terra boa. Abraço, Dari Becker, Lindolfo Collor. Isso aí. Quem mais aqui, ó? Estamos acompanhando pelo YouTube. Então tá, como faz esse nó no lenço? Mas olha aí, já vamos esclarecer isso aí. Aqui vamos. Se falava puxeirão. Hernani Arejane Miller, lá em Peritiba. Ele já vai te contar, viu, Hernani? O Hernani pega no meu pé quando a gente transmitiu lá o Kerp de Peritiba. Fazem 3 anos, acredito eu. Mas nunca comi tanta cuca na vida, Marcos. Porque o pessoal lá é na cuca, viu? Credo, eu saí de lá que era uma bola, viu? Até hoje pega no meu pé. Boa noite, na minha época também se fazia... Aqui já botou puxirão.
1: Puxirão. É. Eu acho que era mais... Eu tenho uns... Falo um puxirão.
0: Também de trocar presentes de carne quando carneava. Banha. Bons tempos em Caxias do Sul. Loreci Amaral, obrigado aí pela participação, viu, Loreci? Boa noite, estou gostando demais dessa conversa, hein? Passamos por tudo isso. Edith Fritzen, de Salvador do Sul. Agora eu vou um pouquinho mais longe aqui, ó. Boa noite, meus pais faziam muito puxirão em Rolândia, no Paraná. Olha, somos aí de Santo Antônio do Leverger, acho que é isso, no Mato Grosso. Galera no Mato Grosso curtindo o nosso bate-papo.
1: Maravilha.
0: Viu só que legal? A Geni Godoy também botou aqui. Boa noite, Giovanni e convidados. Em Sete Léguas, onde eu morava, meu pai fazia muito esse mutirão aí. Nos finais de semana, épocas de roçadas, né, junta de boi, enfim, juntava toda a turma para fazer o trabalho. Que legal, o Geni Godoy, lá no Vale dos Sinos. Quem mais aqui já foi? E aí, agora vamos esclarecer antes de continuar. Como é que faz esse nó aí? Mas olha...
1: Esse aqui é o famoso nó namorado que eles falam, né?
0: Nó namorado.
1: Namorado. Esse aqui tá bem arrochado, senão eu não vou conseguir montar ele pra mostrar.
0: Tá.
1: Mas ele é feito assim, ó. Quando tá assim... Tá solteiro, segundo os caras falam. Assim, gente, não vão me criticar. Eu tô falando por boca de outros aí, né? Que diz que quando tá assim, tu tá solteiro, né? Daí quando puxa ele junto, que é assim, aí tu tá casado, tá comprometido no baile, então tu não pode... Tá?
0: É tipo aliança, né? É. Tem aquele que...
1: Abriu,
0: tem,
1: tá solteiro.
0: Assim. Que interessante. Patrão, é isso mesmo? É isso aí, mas olha que legal, eu não sabia disso. Então tá bom, Hernani, pra ti vai estar sempre fechado, senão é, viu?
1: Te puxa. Hernani!
0: Te puxa, meu!
1: O Nani!
0: Grande! Valdemar Klein, tá deixando um abraço pra ti aí, tá adorando a conversa aí.
1: Esse aqui, ô senhor João, esse aqui é um de vários nós que tem, né?
0: Tá.
1: Esse aqui é um lencinho mais...

0: estampeiro, que a gente fala assim. Sabe? Porque tem os lenços mais tradicionais, que são mais longos. Aí tem nó rapadura, tem o nó tradicional. Tem toda uma diferenciação de nós.
1: Entrar, depois vamos entrar nesse assunto, é hora que nós chegar no Canção Nativa, na nossa história, beleza, vamos entrar. Isso é interessante isso aí, pra mim era tudo igual.
0: Não, tem diferença.
1: Nó rapadura.
0: É, que é todo, tem todo um trabalhado ali, só que tu consegue fazer com lenços maiores, né? Mas,
1: entendi. É. Aí o cara já começa, e vai sair no sábado, já começa na quarta-feira a preparar o nó, né?
0: Exatamente. É, tem uns que fazem, deixa lá o nó e fica para vários bailes, assim, né? O mesmo nó, né?
1: Que legal. Muito bem, paramos então ali, tempo de escola, tu era arteiro, aquela coisa toda. É só você ou tem mais irmãos?
0: Tem duas irmãs.
1: Duas irmãs
0: mais novas. Tem
1: onde?
0: A Rose. Moro lá em São Leopoldo.
1: São Leopoldo.
0: Pertinho.
1: Ah, que legal.
0: A Rose é a esposa do Celso, né? Que é do Canção Nativa, né?
1: Sim. Ah, olha aí.
0: É, e depois tem a Rosiane também, que é mais nova, né?
1: Ah, olha aí, que legal. E da família, alguém é músico ou não?
0: Cara, meu pai tocava terno de reis, cara. De repente, algumas pessoas mais antigas vão lembrar disso, dos ternos de reis, né? E ele tocava gaita. E ele e meus tios tocavam. Tinha uma tia minha também que cantava muito bem, a tia Lúcia, a falecida Lúcia. E os meus tios, o tio João e o pai, cantavam muito bem, primeira, segunda voz, músicas Zilizalo, Tião Carreiro, essa linha assim, sabe?
1: Isso é muito bonito de ver e ouvir.
0: É, e daí tinha os ternos de reis. Eu lembro que eu incomodava muito o pai pra ir nos ternos de reis com eles.
1: Ah!
0: E aí tinha que atravessar a picada de mato e com tocha, né? Porque na época não tinha...
1: Ah, não tinha iluminação
0: não
1: pública?
0: Iluminação pública, o quê?
1: Mal uma estrada, né?
0: Não, lá era uma picada, tinha que... era com tocha aí. E aí meu pai dizia, tu vai junto, mas se tu dormir lá, tu vai apanhar. Porque, claro, ia criança, né?
1: Sim, claro.
0: O pai sempre levava e trazia junto. Depois vinha ele com gaita, né? Com eu nas costas. E é aquela função, né, cara? E pra quem não... O pessoal que é mais jovem, assim, no terno de reis... bota aí na internet aí que vocês vão ver bastante o pessoal cantando terno de reis, fazendo terno de reis. Lá a gente era mais um modo caipira, assim. Quando o Giovanni tava de aniversário, por exemplo... A gurizada, os amigos, né? Se juntavam meio que sem saber.
1: Uhum.
0: E chegavam de surpresa na casa, né?
1: Entendi.
0: E chegavam de surpresa. Já quando via, a gaita pegava, violão, tudo no osso do peito, né? Na porta da casa, assim.
1: Ô, galera, vou começar a se puxar hoje aí também, né? Vamos fazer isso aí, mas...
0: É, já pensou? E chegava, né? Daí tinha alguns que já meio que sabiam que os caras vinham.
1: Uhum.
0: E aí já meio que deixavam um leitãozinho já morto lá passar.
1: Ah,
0: aquela coisa toda, umas galinhas pra fazer uma galinhada. Mas tinha uns que não, e chegava de prendia. E a galera chegava e ia lá e pegava as galinhas, matava e fazia na hora. Não, era assim.
1: É o terno de reis chegando.
0: E aí, enquanto o cara não abria a porta, não abria a porta ali pra eles, né? Eles ficavam lá cantando. E aí um canta, o outro repete o verso,
1: sim.
0: E eles ficavam lá cantando, e o cara ficava lá dentro. Eles ficavam ali, tipo assim, ó, nós vamos ficar aqui enchendo o saco até tu abrir.
1: Que legal!
0: É, o terno de reis.
1: Sabe quem gosta muito e participa disso aí, inclusive, é o Charles, do RC, hoje, da banda RC.
0: Ah, sim.
1: O Charles nossa, ele
0: falou... muito bem com o Renato, o pai dele.
1: Nossa, ele falou muito naquela noite quando tava aí, e inclusive postou vídeos. Aquela região ali de Rolante, aquela parte ali, é muito forte nisso aí.
0: Terno de reis.
1: E realmente é bonito. A nossa audiência também vai participar com isso, viu? Aqui já tem mais gente pedindo do teu nó aí, viu? Vai fazer sucesso. E então, tu ali já achou que ali tu partiria também
0: faca,
1: pra música?
0: Pedindo teu nó, faca. Quinta série agora. Tem alguém pedindo teu nó aí, sua fofa.
1: Agora entendi. Puxa!
0: Não, tem que ficar esperto, cara.
1: Não, aqui é, não. O que menos corre, boa, né?
0: Desculpa, gente. A quinta série baixou aqui agora.
1: Não, agora sim. Agora foi bem.
0: É que o Giovanni falou assim: tem mais gente querendo.
1: Saber
0: do teu nó aí. É o nó do lenço.
1: Ó, parar com essas. Que barbaridade.
0: É.
1: Então, ali tu já pensou que poderia partir pra música ou não?
0: Não tinha nada com uma música. Cara, o que me chamou a atenção na música, assim, foi um dia que eu fui num barzinho, num boteco, lá que tinha o bolichinho da vila.
1: Boliche.
0: E lá se reunia. Aí tinha um cara lá que eles chamavam ele de Cat Lusa, o nome do cara. Sei lá se era nome, apelido. Deve ser apelido, mas era o sobrenome dele, era Lusa. E ele com violão lá, cara, ele tocando aquele violão, assim, a galera ao redor, assim, sabe?
1: Uhum.
0: E eu olhei aquilo e achei, que legal, cara. Como o cara chama a atenção da turma ali ao redor, tudo prestando atenção que ele tava fazendo, tocando. E eu vi, eu disse, nossa, que legal o cara tocando, sabe? E eu disse, eu quero fazer isso aí também, cara, isso aí é legal, né? Sim, só desligar aqui.

0: tem, achei legal aquilo, sabe? E aí, eu disse, ah, eu queria, mas como é que eu ia conseguir um violão lá naquele fundo de madeira, né? Não tinha lá, não tinha. Meu pai tinha uma gaita, assim, sabe? Aí um tio, daí eu resolvi fazer um de madeira, assim, sabe?
1: Fazer?
0: É, em casa, meio que improvisado, assim, de tambuinha, aquela coisa. Sim, coisa de criança.
1: Coisa sabe? De criança.
0: E meu tio foi lá pra fora e viu aquilo e disse assim, não, vou te trazer, me trouxe um violão.
1: Opa!
0: É, mas o violão chegou lá meio com um cabo meio que lascado, sei lá o que, que tinha o violão. Aí eu colei aquilo, e, mas daí era uma dificuldade pra conseguir corda, né? Porque a gente morava
1: imagina
0: longe,
1: interior.
0: É, longe da cidade.
1: E ia pra cidade às vezes?
0: Poucas vezes, muito poucas vezes. O pai às vezes, enquanto dizia assim, me ajuda a engordar a vaquinha lá, que quando as carnel eu te levo no centro pra comer um cachorro quente lá.
1: É mesmo? É.
0: Daí eu
1: paro. Mas tua infância foi bem raiz mesmo.
0: Muito.
1: Olha
0: só. Tanto é que foi tão marcante pra mim que hoje, se eu chegar lá fora, eu pego uma junta de boi, eu cango, se eu quiser a canga que nós trouxemos pra enfeitar a loja lá, eu peguei, eu mesmo fiz os canzil, tudo a facão em casa.
1: Não,
0: se precisar plantar com plantadeira, quer nada plantar com
1: aquela
0: máquina. Sabe? Não, bater feijão, a manguá, isso.
1: Ah, isso aí é legal.
0: É,
1: nós dois, fazia, três, assim, pá.
0: Nos panos de eira, a gente estendia os panos lá e fazia pilha de feijão pra secar, essas coisas nós fazíamos.
1: Ah, por isso que a tua patroa já olha assim, diz, meu marido é prendado. aí não se apertemos, né?
0: Viu? E por incrível que pareça, ela é uma que gosta muito do interior.
1: Ah, mas quem não gosta?
0: Gosta, né? Muito mais, eu acho que gosta mais do que eu, assim.
1: Você é natural do Vale dos Sinos? Grande Porto Alegre? Ivoti. Então já... Ivoti?
0: É.
1: Sério? Nossa!
0: Aí...
1: E aí já não tinha mais esse interior, né? Ivoti, já vamos pegar ali, né? Então imagina quando vai pro interior. Mas eu também sou apaixonado.
0: Faz vídeos lá no interior, muito bacana.
1: Que legal, que legal.
0: Voltando, que nós estávamos, quando que nós estávamos, onde é que nós estávamos mesmo, que ponto nós estávamos do
1: violão.
0: Isso. Daí era uma dificuldade pra conseguir. E uma das primeiras coisas que eu aprendi, Giovanni, porque eu não tinha que fazer, foi afinar o violão.
1: Como assim?
0: Eu aprendi a afinar o violão, não sabia nem tocar, mas afinar, eu aprendi a afinar o violão.
1: No ouvido?
0: Aham.
1: Não pode ser.
0: Aprendi, a primeira coisa que eu peguei, aprendi foi afinar o violão. E aí comecei a arranhar algumas musiquinhas ali, meio que por conta em casa e tudo mais. E daí logo em seguida a gente veio pra cá. Eu vim pra cá. Porque lá onde a gente morava, assim, Giovanni, era um local muito problema com seca. Era muito alto, assim, qualquer estiagem que dá, né? Nós tínhamos muito problema com perda do produto, assim. Daí
1: falta
0: meu
1: de
0: pai
1: água.
0: Sofria muito com... Eu e a minha mãe sofria muito com a falta de água. Tinha que trazer água de açude de vizinho, aquela coisa, sofrimento. E eu disse, olha, gente, pai, quando eu tinha ali... Eu não quero mais essa vida pra mim, sabe? Eu via meus primos ir pra lá, com tudo branquinho, bonitinho. Tudo bonitinho, cheiroso. E nós, todo ralado da roça, tudo cortado.
1: Deu, cansou.
0: E eu disse assim, não, eu quero ser que nem eles, assim, sabe? Eles moravam aqui na região de Cachoeirinha, Gravataí.
1: Partiu cidade grande.
0: E aí, minha avó morava aqui já. E eu peguei a minha irmã e viemos pra cá. E meu pai ficou mais uns meses pra lá.
1: Mas
0: vendeu,
1: ele...
0: vendeu as coisas lá e veio morar aqui. Daí a gente se juntou
1: tipo,
0: tudo
1: ele
0: aqui.
1: Ele topou, já. Vindo pra cá, ele disse, pode ir, vai na...
0: Tu não tem noção, cara, pra mim o que foi, Giovanni, vim pra cá com... Acho que eu tinha 14, 15 anos na época.
1: Uh-huh.
0: E fui trabalhar numa fábrica de calçada, na Niche.
1: Niche
0: Calçado.
1: E Voti? Não.
0: Não, Portão.
1: Portão.
0: Depois
1: Portão.
0: Ela passou a ser a Azaleia lá em Portão.
1: Ah, sim.
0: Isso é bem antigo.
1: Fábrica de calçados, 14 anos.
0: E isso, cara, era, pra mim era uma tortura. Tu entrar de manhã assim naquela fábrica, só ficar olhando aquela esteira o dia inteiro, cheiro de cola.
1: Sim.
0: E acostumado lá fora a andar pelos campos, pelos matos e...
1: Se ali... lá em casa agora estavam ouvindo, eles vão dizer, bom, lá vai o Giovanni começar a história dele, porque eu também, com 14 anos, fiz 14 anos no domingo, segunda-feira, pá, fábrica de calçados.
0: É. E cara, eu, hoje se eu passo um lugar que eu sinto o cheiro da cola do sapato, me dá um... eu peguei um trauma daquilo, cara.
1: Uh-huh. Não.
0: Porque é sofrido, cara, tu ficar ali o dia inteiro em pezinho, parado do lado de uma esteira.
1: Aquela esteira ali andando,
0: e só
1: né?
0: vendo aquilo ali o dia inteiro.
1: É.
0: E eu costumava lá fora ver o sol, ver, eu queria, sabe, pra mim. Mas eu aguentei ali, aguentei acho que uns 2 anos na Niche ali, até com meus pais, pra ajudar meus pais a se instalar e tudo mais. Que daí tu trabalhava certinho, tu ganhava no final do mês uma cesta básica, aquela coisa toda, sabe?
1: Não, e aí o engraçado era no meu tempo também, consegue fazer um serãozinho hoje à noite?
0: Uhum.
1: A gente. Sanduíche, uma coca? Cara, nossa, claro que aceito, né? O cara aceitava, sanduíche e coca, vamos lá, trabalhar até mais tarde.
0: É.
1: Hoje em dia acho que nem existe mais isso aí. Deixa eu só trazer aqui, ó. 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

0: 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Fica à vontade aí que eu vou atender mais algumas participações aqui. Senão já viu, né? Deixa eu ver aqui, o Valdir Miller, Santa Clara do Sul, abraços para vocês. Em especial os primos aí de Peritiba. Como é bom ouvir esse programa com essas histórias. Isso aí, vai passando. Boa noite, o Elmar José, olha aqui, ó. Elmar José Hillebrand, maravilhoso programa. Tô defumando uma carne de porco.
1: Eita,
0: sente
1: coisa
0: o cheiro, ele botou aqui. Barbaridade, atiçou aqui, viu? Atiçou. Meu grande amigo Hilário Tsuma, o Pica-Pau, aí da Pica-Pau Veículos, tá na companhia, ouvindo grandes histórias. E que belas histórias, hein? Valeu, Pica-Pau. Quem mais aqui? Eu acho que temos que trazer eles para tocar um baile gaúcho. Mas, ô Hernani, tu tá esperando o quê para fechar esse contrato? E me passa a data que vamos fazer agora. Se tu quer um fandango de fundamento, canção nativa, eu assino embaixo, viu? Já indiquei alguns lugares aí. Aí tem bala na agulha, viu? Vamos lá então, me passa a data aí. Ao vivo é assim, né, Marcos? Não tem
1: isso
0: essa
1: aí.
0: Aqui. Não tem, nós não se apertemos aqui.
1: Não.
0: Boa noite, Giovanni, tranquilo? Cozinhando umas batatas doce no fogão a lenha, tomando mate, e o radinho tá na Imperial. Que rica história. Valeu, Sidney Dom Feliciano. Mas olha aí, esse também é prendado, né? Cozinhando umas batatas doce hoje à noite. É coisa bem boa também, né?
1: Tu aí, sabe, Giovanni, que eu tinha uma coisa que eu tinha comigo, assim, porque cabia as crianças, assim, principalmente o gurizinho da família, que era o mais velho.
0: Sim.
1: Tinha que acordar cedinho pra ele, que nós era responsável por acender o fogo, né? Porque o fogo tinha que se manter, o fogão a lenha, praticamente o dia todo.
0: Ah, sim.
1: Aceso, né? Porque era a única coisa que a gente tinha.
0: E
1: que
0: lenha esquentar. Tinha, né?
1: Lenha tinha aos montes, né? Então a gente... E eu, todo dia de manhã acordava, às vezes, no inverno, eu tinha que... Lá acendeu o fogo. E hoje é uma coisa que eu adoro, cara. Eu adoro fazer fogo no fogão a lenha. Adoro fazer uma boia no fogão a lenha. Uma sopa no fogão a lenha.
0: Tem seu preço.
1: É,
0: né?
1: Eu
0: tem
1: gosto
0: seu valor.
1: Muito, cara. Eu gosto muito, assim. Seguido, eu tô lá atrás no sítio, lá cortando lenha e podando umas árvores pra fazer lenha. Hoje mesmo tava enchendo uns sacos de lenha lá pra mãe. Porque eu gosto, cara. Eu gosto da função do fogão a lenha, assim, sabe? Mas na época era chato. E lá, quando era muito frio...
0: Sim.
1: Não sei se você, o pessoal aí das antigas lembra, mas a gente pegava e tirava tem a parte de baixo do fogão a lenha ali, que é onde cai a brasa.
0: Sim.
1: A gente botava as brasas, botava no chão. Na frente do fogão, geralmente, tinha uma chapa de uma lata, já pra... Porque geralmente era um caso de madeira, né?
0: Ah, sim.
1: Pra evitar de cair uma brasa e pegar fogo na casa.
0: Certo.
1: Tinha aquela chapa de uma lata embaixo ali. Nós botávamos aquele recipiente ali cheio de brasa e botava os pés perto ali pra aquecer os pés no inverno, que era muito frio.
0: Olha, maqueta.
1: Lá o bicho pega, era frio pra caramba. E essas coisas, assim, sempre me marcou muito, assim, sabe? Só que hoje em dia tu falar pras pessoas, mas o pessoal escuta, acha legal, mas não tem. Mas muitas pessoas que eu tenho certeza que estão aí acompanhando, tem essa memória lá atrás, e é muito bom a gente lembrar disso, porque... Tem coisa, Giovanni, que tu viveu semana passada, 15, 20 dias atrás, que tu não lembra mais.
0: Verdade,
1: tu esquece.
0: É verdade.
1: E tem coisas que tu viveu lá na tua infância,
0: exato.
1: Que até o cheiro te remete àquilo lá.
0: Exato.
1: O cheiro da lenha, o cheiro disso, o cheiro daquilo.
0: Exato.
1: Hoje em dia, a gente às vezes vai viajar de moto, ou até mesmo de carro, assim, que a gente gosta muito de subir pra serra de moto. Aí tu passa por esses lugares que estão no inverno, aquele cheiro de lenha queimando, assim, aquilo te remete a uma infância, assim, muito legal, cara. Muito bacana.
0: É verdade. É bem isso aí. Mas olha só, esse homem, eu vou ter que contar. Lizete. Betir, boa noite, abraço pra você. Haroldo da Ferreira também tá curtindo. Maria Aragão. A Maria Aragão tá tranquila, né? Porque ela tá lá em Macajuba, na Bahia.
1: Olha aí.
0: Lá não tem frio, então, né? Tá de boas. Boa noite, Lia, da linha Cristo Rei. Sábado tem baile da linguiça lá na Cristo Rei, tá bom, Lia? Abraço pra você aí. Quem mais aqui, ó? Boa noite. Que história maravilhosa, hein? Me lembra muito a minha infância. Parabéns a todos vocês. É o Elidson. É o Elidson, não, Edenilson. Ah, sim. Edenilson Fassbinder, de Concórdia. Agora sim, me achei aqui, ó. Concórdia Santa Catarina. Lá do Pesque Pague do Zanella. Mas que tal?
1: Olha aí.
0: Valeu, então.
1: Nós já tivemos lá perto uma vez, na época do toque, vamos chegar daqui
0: não,
1: a pouco
0: vamos
1: mais.
0: Chegar lá.
1: Lá no Pesque Pague do Tibola, se eu não me engano.
0: Tibola?
1: Lá em Concórdia.
0: Olha aí.
1: Tocamos uns eventos lá, tinha um kart lá, que a gente andou de kart, um kart bem grande lá, esses carrinhos de kart.
0: Sim,
1: assim.
0: sim.
1: Mas se eu não me engano, era lá em Concórdia, era o Pesque Pague do Tibola, se eu não me engano.
0: Mas olha aí.

0: Eliseu de Capela de Santana, sei bem o que é esse Gaudério que está falando interior. Me criei no interior também, Santo Augusto. E também fazia todas essas lidas aí na roça. Abraços a todos vocês, especial Giovanni e Marcos. Valeu, Eliseu, abração pra ti aí. A Geni Godoy botou que nem gosto de lembrar de Manguá. Aos 7 anos de idade fui ajudar meu pai a bater feijão. Dei com Manguá na cabeça dele. Ah, olha aí. É Manguá? É o nome?
1: Isso,
0: é.
1: Isso.
0: É. É. Oh, imagina a paulada que deu,
1: é.
0: Né?
1: É, se, lá fora tu usava de um lado uma madeira, depois quando a gente tinha carroça, tirava a vareta da carroça, né, da tampa da carroça, que é uma vareta de ferro.
0: Ah, sim.
1: E botava parte pra cortar o feijão mesmo, botava aquela vareta de ferro, aquilo é mais perigoso, hein?
0: Deus me escapa. Imagina, né? Lia Altenhofen, abraço aí mais uma vez pra você. Bueno, 15 anos, aí já tava na empresa de calçados, 2 anos, aí o que aconteceu? Aí tu...
1: Aí, cara, como eu comecei a jogar futebol com a turminha ali, com a gorizada ali, fazer amizade no bairro, né?
0: Uhum.
1: Tá chegando, tá fazendo amizade, foi onde eu conheci o Celso. Que é meu cunhado, que é meu o meu cunhado até hoje.
0: Mas, ô Celso, hein?
1: E aí, conversa vai, conversa vem lá, e daí ele disse assim, meu pai comprou um teclado pra mim e uma guitarra pra minha irmã. E eu achei aquilo muito bacana, assim, legal. Daí eu sabia umas notinhas ali, não sei o que, começou ali a brincadeira. Aí foi se chegando, depois veio o Glênio, que era um outro gurizão também, nosso amigo, tocou em várias bandas aí também. E começamos com a brincadeira ali, começamos e fomos indo. Aí daqui a pouco, é uma pena hoje em dia a gente não ter conversado pra trazer essas fotos, né, cara?
0: Ah, sim.
1: As fotos.
0: Mas isso tu pode mandar depois no WhatsApp, aí não tem problema.
1: É, daqui a pouco eu vou te mandar a foto da carroça aqui, que eu restaurei pra te postar.
0: Ah, sim, por favor, quero ver.
1: E aí começamos ali com a brincadeira, e aí era o Celso Severo, né?
0: Uhum.
1: E nós começamos com a brincadeira ali, daqui a pouco nós ensaiávamos só, ensaiávamos. Daí tinha um bailezinho lá, o Bailinho do Cigano, lá na Campina, lá. E um dia a banda, não sei por que cargas d'água, ela não foi tocar, não sei o que deu lá. E eles foram lá em casa, vocês não vão tocar lá pra mim. Mas nós tocava, acho que 10, 15 músicas, né? Pra tocar um baile inteiro.
0: Mas tu chegou a fazer aula de música com alguém?
1: Não.
0: Não?
1: Não. Agora, depois, que eu tive problema de corda vocal, mais na frente aí com as bandas grandes, aí daí eu tive que fazer fonoterapia, daí comecei a fazer um pouco mais de técnica vocal, mas... Já era um pouco tarde demais, né?
0: Entendi.
1: Mas não, nunca fiz, sabe?
0: Uma aula de música, nada?
1: Não, violão, nada?
0: Nunca fiz.
1: E uma coisa que eu vou entrar agora nesse detalhe, assim, era pra me falar mais pra frente, mas vou falar agora.
0: Não, vamos lá.
1: Gente, assim, ó, sobre a questão da... Eu sempre fui um cara que eu me arrependi, às vezes, assim, porque que eu não fiz uma aula, uma escola de música, né? Quando eu via muitos colegas meus, os Schmidt lá, o Joãozinho, o pessoal fazendo aula de trompete, eu admirava muito aquilo. E eu não fiz isso, sabe? Porque eu sempre procurei fazer um pouco de tudo na minha vida, Giovanni, pra se virar, entendeu? Eu tenho formação de vigilante, eu tenho formação de carro forte, eu tenho formação na área da segurança privada, assim, tenho bastante curso nessa área, trabalhei nessa área já também. E eu sempre fui um cara que atirei muito pro outro lado, assim, porque e nunca foquei só, me dediquei só à música, sabe? E às vezes eu me arrependia, por que eu não foquei valendo na música, sabe? Estudar o canto e tudo mais. Quando veio a pandemia, cara, eu pensei assim, cara, tu sabe que agora, pensando, eu via colegas meus que estudaram uma vida inteira só a música, não sabiam fazer nada além da música. Chegou na pandemia, o que eu vou fazer agora, não, cara, minha vida inteira. E aí eu pensei, cara, eu se hoje eu não cantar mais, eu não... Eu tenho outras coisas que eu posso fazer na minha vida, tocar, sabe?
0: Exato.
1: E então é uma coisa que às vezes tem um lado legal, mas também tem um lado que às vezes não... Que eu penso hoje em dia que também não é uma coisa que... Foi tão, assim, tão importante, assim.
0: É, exato. É um belo raciocínio, teu.
1: É, sim. Porque hoje em dia o cara... É, eu tenho comigo que é bom tu saber fazer um pouco de tudo.
0: Precisa. Tem gente que não consegue trocar um botijão de gás.
1: Exato.
0: Mas é o mínimo. É. Uma resistência num chuveiro, o cara não consegue.
1: Não consegue.
0: E hoje tu vai pagar pra tudo?
1: É.
0: Aí tu não tem bolsa,
1: e o cara às vezes não acredita, assim, não. E eu já conheci colegas que dizem, cara, eu não sei trocar, Marcos. Não sei fazer isso.
0: Não, mas é.
1: Sabe, entendeu?
0: Eu sei como é que é.
1: E, então é uma coisa que eu... Mas não fiz, respondendo a tua pergunta aí, não fiz aula de canto, nada, né? E aí começamos com os guri ali fazer uma... Aí fomos esse dia lá.
0: Eu não sei se eu pergunto o nome desse conjunto aí.
1: Severo Show.
0: Severo Show.
1: Que era o nome do Celso?
0: Sim.
1: Severo Show. Exatamente.
0: Que legal.
1: Tem até os cartazinhos lá que a gente... Nós que fazia o logo com canetinha.
0: Severo Show.
1: Tem o nosso primeiro ônibusinho sem para-brisa, que não tinha um para-brisa. Nós... Tem fotos aí, tem tudo lá.
0: Mas olha...
1: É, e daí nós tocamos lá e dali a gente começou a alavancar, assim.

0: o Marquinhos e o Fábio, os irmãos Schmidt nos sopros. É. O Adriano Schrammel.
1: Schrammel, Adriano.
0: Aham, na guitarra. O Jorginho, que hoje tá no Doce Encanto, baixista.
1: Sim, sim, sim.
0: O batero Samuca.
1: Meu Deus do céu.
0: É, e o Neizinho. O Neizinho, o tecladista, que hoje toca com...
1: Gustavo Mioto.
0: Gustavo Mioto.
1: Esse guri...
0: Aham, o Neizinho era... Eu lembro que o Neizinho, na época, tinha um tempra, top o tempra dele. E eu tinha uma Brasília.
1: Luiz Alberto tinha um tempra também. Ele botou lá, vende-se. Ele é... Vou vender, quero trocar, vende-se. Nós fomos lá, fizemos um cartazinho, duvidamos. Até hoje ele fica louco com isso.
0: E daí nós tínhamos uma impressão ali, cara.
1: Me lembro da impressão.
0: É, impressão, tocamos alguns bailes, aí um dia surgiu o Carlos... Sosto?
1: Sosto.
0: É?
1: Isso aí.
0: Carlos Sosto. E vou comprar a metade dessa banda aí, comprou a metade da impressão, e depois comprou toda a impressão, e aí vou comprar um ônibus pra você, vou comprar um equipamento, e nós achávamos aquilo meio, isso aí, mas comprou mesmo, cara. Eu lembro que eu saí de São Leopoldo com a minha Brasília Verde e fui lá em Tupandi ver o ônibus, o primeiro ônibus do Portal da Serra.
1: Olha aí, mas era...
0: O da Tupantur.
1: No Impressão chegaram a gravar, né? Ou não?
0: Não, quando eu entrei, eles já tinham gravado, eles tinham cartaz deles, já tinham gravado.
1: Sim.
0: E aí, logo em seguida, já teve esse processo de transformação pro Portal da Serra, né? E aí foi onde a gente começou ali o portal.
1: Que ano foi isso?
0: Ah, eu sou péssimo pra data.
1: Eu também sou, Giovani, eu também sou.
0: Não me pergunta
1: sou,
0: data, porque sou. Eu sou péssimo pra data.
1: O Samuca me falou quando ele participou aí também do programa, mas enfim, eu me lembro que a gente tava na... participando em alguns eventos, inclusive. Nossa senhora, foi... É.
0: Ah, e daí veio, pra te ter uma ideia, que ali tem muita coisa no portal, as roupas prateadas, aquela foi Sim. eu que dei a ideia e trouxe as roupas pra eles, né? Eu fui atrás pra confeccionar aquelas roupas. Eu lembro que um dia o Samuca reclamava que estavam comprando toda uma estrutura e a bateria dele tava... Nós pegamos, fomos lá a Brasília, pegamos a minha Brasília e fomos até Unicinos, pegamos o trem e fomos na Multissom de Porto Alegre. Se eu não me engano, é a Multissom de Porto Alegre. Samuca pode me corrigir.
1: Vamos lá, Samuca.
0: E compramos a bateria que o Samuca tanto queria lá e compramos. Cara, a gente não dormiu a noite pensando.
1: Mas imagina.
0: Eu cheguei pro Carlos e disse, Carlos, a gurizada cara, eles estão querendo... Estão reclamando que estão com o instrumento velho. Tá, vocês só me enchem o saco. Então amanhã vão lá, pega, vai lá e compra.
1: Mas olha
0: e compramos. Daí... Eu lembro que logo em seguida teve todo aquele processo que o Carlos queria uma linha mais banda show, né? E ele comprou muito equipamento, daí montamos a banda Berlim.
1: Ah, é verdade.
0: Que daí eu fui pra banda Berlim e no meu lugar entrou o Alexandre, o Xande Gonçalves.
1: No portal.
0: É, o Xande. Se teve, se tem um cartaz lá que, se vocês olhar bem, é o meu corpo com a cabeça do Xande. Pode ver, só pegar a cabeça do Xande e botar no meu corpo lá.
1: Mas olha só, é verdade.
0: O Samuca, pode ver. Daí era, naquela época ali, quando a gente tava no portal, era essa turma ali, daí só entrou a Spies. Como é que era o nome dela, a cantora?
1: Ah, me lembro, sim.
0: Uma cantora lá que
1: isso,
0: entrou.
1: Isso.
0: Depois veio as bailarinas e tudo mais. E daí, quando nós fomos pro montamos ali a banda Berlim, que daí tinha a banda que era mais show, que era o Portal da Serra, e a banda Berlim, que era mais segmento, mais música germânica, mais assim, mais bailão, voltado. Mais voltado mais pra, assim, esses encontros de grupos folclóricos, de dança alemã, tá, isso, aquela coisa. Essa coisa assim. Sim, porque sim. Tinha Michele Grave.
1: Grave, isso aí.
0: Filho do Ayrton Grave.
1: Isso aí.
0: Que é maestro, tudo mais.
1: Foi depois, então, que surgiu Michele Banda Prosit, ou era antes? Né? Agora me deu um branco também, porque teve a Michele Banda Prosit. Vai lá, enquanto isso, eu vou atender aqui, ó. Lúcia Fritzen tá deixando um abraço. Jacinto Stein, de Alto Feliz, também tá nos acompanhando. Mas eu não sei se foi antes ou depois, mas teve a Michele Banda Prosit. O Samuca deve estar olhando novela hoje, que ele não tá me respondendo. Né? Mas,
0: eu acho que era antes, não sei. Eu sei que daí a gente tinha uma turma bem bacana.
1: Mas aí tu saiu do portal e foi pro Berlim.
0: É, montamos a banda Berlim. Até o nome foi nós que escolhemos. Lá tinha uma águia que eu peguei de um pacote de açúcar, cristal açúcar. A gente recortou aquela águia que Sim. tinha ali na banda Berlim. Foi aquilo lá eu recortei. E...
1: Mas olha.
0: Vai ver lá as fotos da banda Berlim. E que tem, ó, tá eu bem magrinho lá do lado, eu junto com a Michele.
1: Tá eu bem magrinho.
0: E aí, assim, ó, ali nós gravamos um CD.
1: Certo.
0: Gravamos um CD na banda Berlim, que tinha a música Algo Está No Ar, tocou bastante, depois o toque regravou. Algo Está No Ar, Me Faz Cantar, sabe? Nesse CD eu gravei, acho que, umas quatro músicas do Alessandro Turra.
1: Eu tenho aqui ainda hoje do Berlim, Algo Está No Ar, Dolce Vita, Me Chama, Não Queria Te Amar.

0: Também rodou muito essa música. E... Ah, não, aí é outra banda berlina já das antigas.
1: Aham.
0: Mas olha, algo está no ar, vou rodar depois.
1: Então. Algo está no ar, é. E depois a gente regravou.
0: Foi a primeira vez que tu gravou, foi ali então?
1: Primeira vez que eu gravei, cara.
0: No Berlim.
1: Gravamos lá em, se eu não me engano, não lembro de onde, mas acho que foi em Cerro Largo, cara. No estúdio que era do Flávio Dalcin, alguma coisa assim. Eu sei que o Flávio tava lá.
0: Ah.
1: E a gente gravou lá, foi pra lá e gravou. E ficou muito legal. Pra época, assim, ficou muito bacana aquele CD que a gente gravou, cara. E teve músicas que tocaram, tinha umas músicas que eram músicas... instrumentais, orquestrados, assim, que tocou bastante, tocava aqui no Imperial.
0: No
1: Imperial.
0: Sim.
1: A Algo Sonar tocou também bastante.
0: Demais.
1: E ali, né? Só que eu não sei por que cargas d'água lá, depois o pessoal já não quis mais investir na banda Berlim, quis seguir mais com a linha do
0: portal mesmo.
1: Do portal
0: show?
1: Da Serra, porque.
0: E o Samuca continuava no portal, né?
1: Continuava no portal.
0: Continuava.
1: Até um certo ponto, depois acho que daí ele saiu. Eu lembro que a gente tinha muito batera.
0: Eu me lembro do Samuca como batera e eu me lembro do Samuca também cantando, né? Com aquele cabelinho encaracolado dele.
1: Sim. O Samuca, se eu não me engano, canta muito bem o Samuca.
0: Samuca é...
1: Tem um timbre de voz muito bonito,
0: verdade.
1: Um vibrato bacana. E ele canta muito bem. Ele cantou um tempo, acho que na banda Alegria também, lá do
0: também,
1: Nestor.
0: Também, né? sim. E é um baita baterista, né?
1: Sim. E, cara, ali naquela época, assim, a gente era uma galera muito humilde, assim, muito simples, cara. Se o Schmidt estiver escutando aí, cara, ouvir, a gente, cara, a gente andava quilômetros pra não pagar passagem pra comer um X e tomar um refri, cara. Nossa, sabe, era uma infância muito... A infância, não, já nós éramos já
0: era um adulto, já era.
1: Mas era uma, vamos falar assim, uma época, uma fase da vida, assim, também muito simples, né? Porque a gente... vivia coisa muito simples. Depois, quando passou ali.
0: Já tinha o celular naquela época ali?
1: Ah, tava começando
0: tava
1: ali.
0: Começando,
1: ali
0: né?
1: Começando, assim.
0: Imagina. Os Schmidt passaram aqui já, o Marquinhos e o Joãozinho. Pensa numa loucura que foi. Nossa, o que tem de história esses gurinhos?
1: Tem muita história.
0: E músicos, né?
1: Nossa, músicos.
0: Meu Deus
1: nossa.
0: Do céu.
1: O Marquinhos, acho que hoje tá no Chopão, né?
0: Tá no Chopão.
1: É.
0: E o Joãozinho tá só nas aulas.
1: Exato, eu acompanho ele.
0: Né?
1: Acompanho ele dando aula e tudo mais. O Fábio, que eu não vi mais.
0: O Fábio
1: mais,
0: tá,
1: cara,
0: em Santa Catarina. Se eu não me engano, ele tem um restaurante lá. Enfim, ele se profissionalizou pizzaiolo.
1: Ah, sim.
0: É.
1: Legal.
0: Ele foi pra outro segmento aí.
1: É, daí depois dessa fase ali, que a gente... A coisa começou, né? Daí o pessoal não quis mais investir e tudo mais. Daí teve uma situação que pintou o convite pra sair uma galera do Berlim e montar o Toque de Mágica, né?
0: Ah, foi tudo assim, né? Tu vê como é que são as coisas, né? Impressão, de repente, já montou o portal,
1: isso,
0: já foi Berlim.
1: Isso.
0: E aí Toque de Mágica.
1: É. Ali o Toque de Mágica... Na verdade, o Toque de Mágica surgiu ali, levou uns guris que tocavam comigo lá pro Toque, e eu não fui na primeira leva. Eu sei que logo no começo ali tava o Toque de Mágica com o Padreco cantando lá no Star Club. E eu fui lá, e aí fui lá ver a banda e tudo mais, porque se eu não me engano o Celso na época tava trabalhando pra eles, no operador de áudio e tudo mais. E eu fui lá e me chamaram no palco pra cantar a música Batom 24 Horas do Champ.
0: Uhum.
1: Eu subi lá e cantei, e pá, daí eles, nunca vim cantar junto, né, pra fazer parceria com o Padreco. E aí eu fui cantar lá com o Toque, daí ali também a gente fez uma história muito bacana, aprendi muita coisa legal ali com o Toque.
0: Era no tempo do Magrão ali? Que tinha
1: Nós começamos sem o Magrão.
0: Sem,
1: né?
0: O Magrão.
1: É, daí começou o Rogério, né? E tinha um outro sócio.
0: O Rogério, é verdade.
1: É, daí depois o Rogério entrou o Beto Malboro na jogada.
0: Beto Malboro,
1: também ficou um tempo de sócio ali. E aí depois saiu o Beto e entrou o Magrão do Samarino. É, daí entrou o Magrão ali. Foi na época ali que a gente gravou Com Todos Menos Comigo. Depois a gente gravou...
0: Com o Jonas, né?
1: Isso, o Jonas cantando.
0: Ele até hoje, ele conta essa piada aí que ele... Da mãe dele pedindo a música e tal.
1: Cara, o Jonas é um piadista, cara.
0: O Jonas,
1: cara,
0: não tem.
1: O Jonas podia fazer stand-up, né, cara? Porque nós viajávamos
0: falei...
1: com ele, cara. A gente quase morria de rir contando as histórias do avô dele,
0: não,
1: cara.
0: Não tem.
1: Do avô dele contava
0: as histórias. Ele veio aqui no programa, né?
1: Nossa, mas ele contava cada história do avô dele que nós
0: viajávamos. Eu saí naquela lance e me doía tudo.
1: Não,
0: de
1: ele é...
0: tanta galera.
1: Não,
0: e
1: ele
0: felizmente
1: é...
0: eu ainda consegui conhecer o pai dele, né? Que faleceu há pouco tempo. Ele tava junto aqui nessa noite. O pai dele era o sonho, então, de conhecer também o Imperial. E ele veio junto nessa noite. O pai dele é piadista igual.
1: É.
0: Nossa.
1: Eu conhecia
0: senhora.
1: O pai dele assim, sabe? Mas nunca conversamos muito
0: ele
1: assim.
0: Ele contava,
1: né,
0: cada causa fora do ar depois. Ficamos aí. Meu Deus do céu. Mas o Jonas realmente é. É
1: o Jonas
0: uma
1: é incrível,
0: figura,
1: né, cara?
0: É uma
1: Nossa,
0: figura.
1: Encontrei ele faz um tempo atrás ali no na Feliz. Nós tocamos ali uma festa ali no agora no, com Canção. A gente passou ali na rapidinha ali no, nos bastidores ali. Mas é uma figura, cara.

0: O Jonas Rheim.
1: Isso aí. Opa, que formação do Toque naquela vez, né?
0: É, era uma baita banda, assim, sabe? Nós tínhamos um grupo ali muito bacana e era levado muito a sério a banda ali, sabe? Assim, era uma coisa muito profissional mesmo. O Rogério conduzia dessa forma. Por isso que aconteceu muita coisa bacana, assim.
1: Acho que ali foi um divisor pra ti também, ali.
0: Exato,
1: né?
0: Sabe? A gente aprendeu muita coisa ali com o Toque, sabe? Ali depois veio o Cópia Solidão, ali, sabe? Na época.
1: Ah, sim,
0: o Maurício
1: verdade,
0: Nunes
1: verdade.
0: Ali também, sabe? E foi muito legal, sabe? Depois a gente. Não se acertamos mais trabalhar eu e o Maurício Nunes juntos ali, não deu mais certo. E aí sim. Eu peguei e recebi o convite pra voltar pro Portal.
1: Ah,
0: pra voltar
1: certo.
0: Pro Portal lá.
1: Certo.
0: Só que eu voltei, cheguei a trabalhar um tempo com eles lá depois, na volta, mas eles estavam com a turma bem fechada, assim. Uh-huh. E eu voltei lá mais meio que pra administrar, ajudar a tocar coisas, sabe?
2: É.
0: E aí eles meio que se sentiram assim, bah, o cara vem de fora e quer, sabe? Sabe aquela coisa assim?
1: Sim, sim,
0: saborizado.
1: Sim.
0: Por mais que a gente já se conhecia e tudo mais, já tinha uma convivência junto, mas tocamos em bandas separadas, depois voltar. Aí eu fiquei um tempo ali, daí eu saí e parei daí, no caso.
1: Parou.
0: Aí eu parei com a música.
1: Parou mesmo.
0: É. Aí foi onde que eu segui nessa linha minha de trabalhar com na área da segurança privada, né?
1: Ah.
0: Né, trabalhei. E até depois surgiu o convite do Celso pra montar
1: o
0: canção.
1: Mas aí nessa segurança privada aí era... Faca na bota, também,
0: ah, não,
1: né?
0: Ali.
1: Aí o
0: tiro.
1: Eu tava tentando achar uma frase aí, mas. Cara, segurança privada chegou a trabalhar.
0: É, eu fiz com 23 anos ali, eu fiz o meu curso de vigilante, primeiro curso que eu fiz. Aí depois, acho que um ano depois, dois anos, eu fiz o curso de segurança pessoal privada, que é chamado de SPP. Né? Depois eu fiz, mais pra frente, eu fiz extensão pra transporte e valor, né?
1: Só falta me dizer que trabalhou em carro forte já.
0: Não fui trabalhar, fui convidado pra trabalhar na Proforte, mas não fui porque recebi uma proposta melhor num outro trabalho e eu via que não tinha tanto risco assim, né?
1: É, porque...
0: É, daí eu acabei não indo, sabe? Mas fiz os cursos, tem tudo lá hoje, sabe? Fiz curso pra trabalhar com cachorro de guarda também.
1: Capaz.
0: Cão de guarda.
1: Mas olha...
0: Aprendi muita coisa com esse curso aí.
1: Mas credo, Marcos, tu é...
0: É,
1: por isso que a gente fala, né? Não se aperta.
0: Não, a gente não se aperta. Hoje, se nós tiver que... vamos lá, vamos lá.
1: Ó, então pra quem tá nos ouvindo aí, já pegaram, né? Curso de segurança privada, para ele parar lá, então o homem tem porte de arma, viu? Vamos devagar aí. 8h57, Colin, gestão de consórcios, Host, recapagem de pneus e ainda a Ótica Schmidt. Deixa eu ver aqui, o Alexandre Rechmacher, de Lomba Grande. Aqui em casa também, fogão além está mil agora. Mas eu imagino, hein? Abraço aí pra vocês. O Rodrigo na linha Araripe nos acompanha. Boa noite, acompanhando o Vem Amigos. Acompanhei essa evolução do Impressão para o Portal e Berlim. Sempre acompanhando o Schmidt. Assim conheci muitos músicos que tocaram com eles. Entre eles o Samuca, Adriano Schrammel, o Marcos... Ao qual também deixo o meu abraço, Luiz Carlos Morschel de Tupandi.
0: Ô, Luiz, aquele abraço, meu velho.
1: Professor Luiz Carlos Morschel.
0: Cara, uma coisa que eu tenho nessa vida, assim, de falar, Jônio, hoje a gente viaja bastante. Eu comecei a viajar mais Santa Catarina e Paraná com Canção Nativa, né? Que a gente toca bastante nessas regiões lá de Curitiba e tudo mais, até divisa com São Paulo. E uma coisa que eu levo, assim, um lema que eu tenho comigo, sempre falo isso pras pessoas, cara, que o que a gente leva dessa vida é os momentos bacanas que a gente vive.
1: Verdade.
0: E os amigos, as amizades que a gente faz. Às vezes eu encontro pessoas, assim, que eu, na hora, assim, eu conheço ela, não lembro o nome, assim, mas, cara, aquela pessoa vem conversar contigo, assim, tu diz, bah, que legal, sabe, tu passou aqui. Às vezes as pessoas lá no fundão de Santa Catarina, lá no... Cara, outro dia nós tocamos num lugar chamado Rio Fortuna, Sociedade Rio Chapéu. Em Santa Catarina.
1: Tá.
0: Nós chegamos lá, cara, é no meio dos morros, cara. Uhum. O dia inteiro não pega nem se tu andar, subir na ponta, não pega sinal de celular. Nós ficamos o dia inteiro pra conseguir mandar uma mensagem pros familiares pra dizer que tava tudo bem. A gente teve que pegar um vizinho lá e ir lá e pedir pra ele um celular emprestado lá. E a gente conseguiu mandar uma mensagem. E a gente vê, cara, assim, nossa, a gente brincou, conversou sobre outras coisas sem o celular.
1: A gente tá muito dependente hoje, né? Hoje, sem... Meu, meia hora sem internet hoje já é...
0: O cara fica viciado,
1: fica, né? Fica louco, né?
0: Fica louco, né? Tu fica dependente disso ali, tu quer, tá vendo coisas e, sabe? E daquele dia a gente passou assim, nossa... Tu vê que não vai morrer.
1: Exato, é bem isso, é bem isso, é. O Fernando Olbermann também tá na...